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11: seguimos a programação, é Bailão na Momento FM. Ouvinte ligado comigo, fala aí, garoto, tudo certo?
12: Fala, meu amigo Mancha, papai, é tudo amigo.
11: Opa!
12: Como é que você tá aí, o churrasco,
11: estamos na expectativa, né?
12: Mas calma, não vai acabar esse ano e não vamos fazer o churrasco, né, Mancha?
11: Tá desse jeito.
12: E roda uma música aí, apaixonada. Roda daquele cantor que era do Sai Cantos. Ou uma top aí que vocês conhecem. Tamo aí, tomando um gole e escutando você no 12. Valeu, Mancha, tudo de bom.
11: Abraço, meu amigo. Abraço, abraço. Posso tocar um... Deve ser o André Renner, né? Deixa eu tocar Sigo Te Amando, música boa, na programação Momento FM.

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1: O ex-técnico da seleção brasileira e campeão mundial em 1994, Carlos Alberto Parreira, foi internado no Hospital Samaritano Barra, no Rio de Janeiro. A unidade de saúde confirmou a internação, mas não divulgou informações sobre o estado de saúde do treinador, alegando respeito à privacidade do paciente e à Lei Geral de Proteção de Dados. Aos 83 anos, Parreira enfrenta um linfoma tipo câncer que afeta o sistema linfático. O ex-comandante da seleção brasileira passou por um tratamento nos últimos anos e chegou a apresentar uma boa resposta clínica, mas segue em acompanhamento médico. Considerado um dos maiores técnicos da história do futebol brasileiro, ele liderou a conquista do tetracampeonato mundial nos Estados Unidos em 1994, além de ter participado de diversas Copas do Mundo por diferentes seleções. Com informações para a programação, repórter Jocely Luiz.
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3: 29 para as 10.
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0: lá pra mais música, bailão na momento, Vanusa em Medianeira, no Paraná, comigo. Tudo bem, Vanusa? Abraço, minha amiga. Ótima noite pra você, obrigado aí pela companhia, tamo junto, Vanusa. Abração, abração. Estamos precisando de abraços calorosos, né, com frio desse, né, Vanusa? Eita, que coisa, vem chuva ainda. Abraço.
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0: Mas... Boa noite, hein, mãe? Estamos aqui na fêmea, aqui na casa do Edson, aqui, curtindo, tomando um gole aqui. E daqui a pouco vai vir umas mulheres aqui. E na casa do Hermes aqui. E do Herbert aqui. E queremos uma música aí do Corpo e Alma aí, se for atendida, mais tocada aí, aquela dos Olhos Verdes. E uma boa noite aí, e fique com Deus aí. Se for atendida, agradecemos.
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2: Um abraço aí pra galera na FM, toquei aquela dos Olhos Negros, né? Do Corpo e Alma.
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Céu e Cantos, na Momento FM. A Rose com a gente lá em descanso. Tudo bem, Rose? Tudo certinho por aí? Ótima noite. Cama e coração.

0: 10 e 3.
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1: Vamos lá, segue a programação, é Bailão na Momento FM, na Força Mercadinho Conveniência. 10:05.
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1: Abraço pra Gabi, ligada comigo, Elizabeth também. Tocar em Nashville aí pra você, Elizabeth, depois de Zezé de Camargo e Luciano.

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0: 10h29.
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0: JM, um plebeu na cidade. É Momento FM, aqui é emoção o tempo todo. 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Galera sintonizada comigo.
1: Viu, Manchado? Olha uma música aí, o Edson, da Fêmea, homem.
0: Tocamos.
1: Igual ainda.
0: Tocaremos, né? Eita, só no
1: guarda. Do Nando Moreno. Vamos fazer churrasco, Manchester, senão... Tá louco, vai acabar o ano e não fazendo churrasco.
0: Tá fazendo aniversário já essa proposta para nós fazer o churrasco.
1: Meu amigo Everton, meu irmão Emerson e o Jefferson. Também no 12. Escutando aí, tomando um gole.
0: Eita.
1: Tudo de bom, Mancha?
0: Valeu, meu amigo. Abraço pra vocês aí.
1: Aquele abraço. Ótima noite aí.
0: Tamo junto, tamo junto. Um momento
1: bom FM. Descanso.
0: Valeu, valeu. Tocar o Corolla, Corolla branco, né? Nando Moreno. Na sequência tem música pra Eli, ligadinha com a gente também. Vou tocar aí o Vestido Azul. Depois dessa aqui, ó. Corolla branco.

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2: Vamos lá para mais um intervalo. É bailão na Momento.

0: Faltando para as 11.
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2: O evento Motores do Oeste, que acontece no próximo domingo em Chapecó, promete reunir apaixonados por veículos em uma programação gratuita voltada a toda a família. A atração contará com exposição de motos, carros antigos e veículos especiais, além de apresentações musicais, na praça de alimentação e momentos de confraternização entre colecionadores e admiradores do universo automotivo. Além da exposição, o encontro terá homenagens especiais a personalidades ligadas ao automobilismo e motociclismo da região, valorizando a história e a cultura sobre rodas no oeste catarinense. A expectativa dos organizadores é atrair visitantes de diversas cidades, fortalecendo turismo, lazer e integração da comunidade em um ambiente marcado pela nostalgia, paixão pelos motores e entretenimento para todas as idades. Com informações para a programação, o repórter Jocely Luiz.
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1: É, Mercadinho Conveniência ficando por aqui, de volta amanhã com a gente.
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1: 11 em ponto.
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Abraço aí para você ligado com a gente na programação mais romântica do seu rádio, até a meia-noite na 97.9. Momento Love. A linha direta com a emoção, tocando tudo que toca em você. 991237132, nosso WhatsApp. Valendo a participação do ouvinte, recadinho para aquela pessoa especial também, tá rolando aqui. 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Abraço especial para Daiane, lá em Xaxim, ligada com a gente. Abraço, abraço, ótimo fim de noite para você. Momento FM. 17 anos com você. 11:11. Minha metade.

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1: Abraço lá para Daiane e Xaxim com a gente. Seguimos a programação romântica da Momento FM. 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Momento Love. 11:15. 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

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Luciane, lá no Paraná com a gente também, abraço pra você. Roupa Nova.

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0: Momento 24 horas com você. 4 faltando para meia-noite, chegando informação. Daqui a pouquinho tem Madrugada 97.
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3: Santa Catarina lançou o sistema logística reversa de embalagens pós-consumo, uma plataforma digital desenvolvida pelo Instituto de Meio Ambiente de Santa Catarina, o IMA, para monitorar e rastrear o cumprimento das metas de reciclagem no estado. A ferramenta conecta empresas, cooperativas, associações de catadores e órgãos ambientais, permitindo o envio eletrônico de informações, o acompanhamento dos resultados e a fiscalização das obras previstas na legislação ambiental. A implantação faz parte da execução do decreto estadual que regulamenta a logística reversa de embalagens pós-consumo em Santa Catarina. Com o sistema, o governo busca ampliar a transparência, a rastreabilidade e a segurança das informações, além de fortalecer a economia circular e a gestão sustentável dos resíduos. Com informações para a programação, repórter Jocelyn.
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2: Zero hora e 10 minutos.

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1: Faz esta sanfona chorar, Luciano Maia.

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1: Zero hora e 32 minutos.

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2: Zero hora e 51 minutos.

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2: Denise Cantinho.

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3: Uma hora e 11 minutos.

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3: Uma hora e 31 minutos.

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2: Uma hora e 53 minutos.

0: Mas tá meio fraco.
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0: Salve, salve, Dom Juan!
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1: 2 horas e 12 minutos.

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2: 2:34.

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2: 2 horas e 55 minutos.

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4: Nossa senhora, aquela coisa ali que eu tô passando ali.
3: Cara,
4: olha o perfume
3: que ela se arruma.
4: É o perfumão, eu acho a rainha dela, que ela é que é.
3: Mas sabe onde ela vai?
4: Aonde?
3: Ela vai no centro da cidade toda noite.
4: Ai, hoje de noite ela
3: tá. Pode ter certeza, é uma rompa, né?

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3: 3 horas e 34 minutos.

0: sentiu, viu?
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0: E aí, molecada? Hoje eu tô solteiro e quero comemorar. Venham pra...

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2: 3 horas e 54 minutos.

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3: 4 horas e 12 minutos.

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3: 4 horas e 34 minutos.

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2: 4 horas e 52 minutos.

0: 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Boa sexta-feira para você, ligado em 97,9. A gente inicia mais uma edição do Bom Dia Oeste, nesta sexta-feira, dia 19 de junho de 2026. 13 graus é a temperatura. Sertanejo, tradicionalismo e as bandas. Sou Lucas Show. Tô por aqui. 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Também o nosso Instagram, @momentofmxanxerê. Seja bem-vindo, você está muito bem. Santa Catarina, Paraná e Rio Grande do Sul se ligam por aqui na Momento FM em 97,9.
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Você curtiu as primeiras de hoje no Bom Dia Oeste. Momento FM. 5:17, bom dia.

0: Momento, agora 5h31, bom dia. Com muito mais pra você na Momento.
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0: Momento FM, agora 6 da matina, fechamos a primeira hora do Bom Dia Oeste.
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0: De volta com vocês, ZY1536, Rádio Momento FM Xanxerê, Santa Catarina. Vindo mais uma hora do Bom Dia Oeste, nesta sexta-feira, dia 19 de junho de 2026, com 13 graus de temperatura. Sou Lucas Show e vamos juntos até as 8 da manhã. No Bom Dia Oeste tem a oração do Pai Nosso, Balcão de Empregos e as atualizações da previsão do tempo. 6h04. E atenção, atenção, hoje é dia de jogo da seleção brasileira, às 21h30, Brasil contra Haiti, jogo da segunda rodada. Lembrando que ontem a gente teve movimentação da segunda rodada. No grupo A, República Tcheca e África do Sul empataram em 1-1. Teve também a Suíça vencendo a Bósnia pelo placar de 4-1. E também o Canadá venceu o Catar pelo placar de 6-0. Nesta partida, infelizmente, jogador camisa 8 da equipe do Canadá acabou fraturando a perna, uma cena forte. Mas também o fair play, algo lindo que aconteceu na partida após a saída desse jogador, muito apoio. Inclusive o cara que substituiu ele foi o cara que foi lá e mostrou a camisa para a torcida. E o jogador passa bem, saiu acenando para a torcida e tudo certo. Teve uma fratura na fíbula e na tíbia. Imagens fortes, né? Acontece, acontece. Lesão mais grave que aconteceu na Copa do Mundo da FIFA, no jogo de ontem entre Canadá e a equipe do Catar. Catar que foi sede na Copa de 2022. Hoje, 16 horas, jogam Estados Unidos e Austrália. Um dos donos da casa, né? Ontem também Canadá, dono da casa, jogando e vencendo por 6-0. Hoje tem 16 horas no grupo D, Estados Unidos e Austrália. 19 horas jogam Escócia e Marrocos. Brasil, né, vai estar de olho nessa partida. Escócia será o próximo adversário da seleção brasileira. Marrocos, Brasil empatou na primeira rodada. E ainda, 21h30, mais aguardada, Brasil e Haiti. Seguimos com mais no seu Bom Dia Oeste.
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0: 6h16, bom dia. 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

0: Momento, agora 6:30. Bom dia.
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0: 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Bom dia, boa sexta-feira. Hoje, 19 de junho de 2026.
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0: Obrigada, gente. Obrigada. Tô aqui babando eles aqui. Aí o DVD não continua, né? Obrigada, muito obrigada.
1: Mais aplausos.
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0: 6h45, bom dia. 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

0: Fechamos mais uma hora do Bom Dia Oeste. Na sequência tem pra você oração do Pai Nosso. 7 da matina, bom dia.
1: Escutai, Senhor, a voz do meu apelo, em nome do Pai e do Filho e do Espírito Santo. Amém. Olá, meu irmão, minha irmã. Nesta oração, proclamemos que Deus é nossa vida, esperança e salvação. Por isso, contando com sua força, rezemos. Ó Deus, força daqueles que em vós esperam, sede favorável ao nosso apelo e como nada podemos em nossa fraqueza, dai-nos sempre o socorro da vossa graça, para que possamos querer e agir conforme a vossa vontade, seguindo os vossos mandamentos. Por Cristo nosso Senhor. Amém. O Senhor esteja convosco. Ele está no meio de nós. Evangelho de Jesus Cristo segundo Mateus. Glória a vós, Senhor. Naquele tempo, Jesus continuou dizendo: Não acumuleis para vós tesouros na terra, onde a traça e a ferrugem devoram, onde os ladrões roubam. Ao contrário, acumulai tesouros no céu, onde nem a traça nem a ferrugem devoram, onde os ladrões não roubam. Pois onde estiver teu tesouro, ali estará também teu coração. A lâmpada do corpo é o olho. Por isso, se teu olho for simples, teu corpo todo será iluminado. Mas se teu olho for mau, teu corpo todo será escuro. Portanto, se a luz que há em ti é escuridão, que grande escuridão! Palavra da salvação. Glória a vós, Senhor. Jesus nos recorda que os verdadeiros tesouros não são os que acumulamos na terra, mas os que guardamos no coração para Deus. Um olhar iluminado pela fé nos ajuda a enxergar o que realmente tem valor. Por isso, rezamos contando com a intercessão de Nossa Senhora para bem acolhermos esse ensinamento de seu Filho Jesus Cristo. Ave Maria, cheia de graça, o Senhor é convosco. Bendita sois vós entre as mulheres e bendito é o fruto do vosso ventre, Jesus. Santa Maria, Mãe de Deus, rogai por nós, pecadores, agora e na hora de nossa morte. Amém. E que Deus, na sua infinita bondade, confirme a graça da sua bênção. Em nome do Pai e do Filho e do Espírito Santo. Amém.

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0: Momento, agora 7:15. Bom dia.
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4: Olá, ouvinte, tudo bem? Eu sou o Cadu Reis, repórter da Rede de Notícias Acaerte. E nesta semana vamos ouvir o secretário de Estado da Segurança Pública, Coronel Flávio Graf. A pasta foi recriada no atual governo de Santa Catarina e tem como missão prestar serviços que promovam ambientes seguros para a proteção da vida, patrimônio, meio ambiente e das liberdades individuais e coletivas. Secretário, quais as principais atribuições da SSP?
5: Será interlocutora com a União, então todos os recursos, todas as tratativas com o governo federal passam pela Secretaria de Segurança Pública. Também tem como responsabilidade o ditame das políticas públicas no nosso estado, então todas as ideias, todas as inovações partem da Secretaria de Segurança Pública, evidentemente em conjunto com as forças de segurança. Em terceiro ponto que eu destacaria também, promover a integração entre as forças de segurança e o preparo técnico que as instituições têm, na sua totalidade, representar o que nós temos aí de entregas à população.
4: De que forma é realizada a coordenação rotineira entre os líderes das forças de segurança pública no estado, secretário?
5: Nós trocamos mensagens praticamente diariamente, mas reiteradamente nós conversamos para analisar o contexto como está no nosso estado. E aí trabalhamos com muita assertividade a partir dos dados que nos são fornecidos, a forte integração entre as agências de inteligência que monitoram essa massa criminal, digamos assim, conjuntamente com a Secretaria de Justiça e Reintegração Social, onde estão aqueles que já cometeram algum tipo de crime, estão apenados pela justiça. E aí nós conversamos e trocamos as informações necessárias para estarmos atuando de modo integrado nos principais problemas que identificamos.
4: Secretário, como o senhor analisa os resultados obtidos através deste modelo de atuação?
5: Nós acreditamos que venha dando certo, porque recentemente foi divulgado o Atlas da Violência deste ano, referentes ao ano de 2024, Santa Catarina como sendo o estado mais seguro do país, com uma taxa de 8,8 homicídios a cada 100 mil habitantes. O Brasil, só para você ter uma ideia, a média nacional é de 23,4 homicídios a cada 100 mil habitantes. E nós temos nas cidades mais seguras do país, a capital mais segura, que é Florianópolis, com 9,7 homicídios a cada 100 mil habitantes, seguido aí de Jaraguá do Sul, de Brusque, de Tubarão, de Blumenau, todos eles municípios que estão ranqueados entre os mais seguros do nosso país.
4: Este é o secretário de Estado da Segurança Pública, Coronel Flávio Graf. Ficamos por aqui com o Minuto de Santa Catarina desta semana. Até logo!
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0: Momento, agora 7h31, bom dia.
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0: Estamos de volta em 97,9. Você participa 991-237132 e manda seu recado.
1: Bom dia, Lucas Shows. Olha que dia maravilhoso. Que foto aí, ó. Bacana aí do nosso mundão de Deus. Toca pra nós aí, ô. Todói Sampaio, beleza?
0: Valeu, muito obrigado pela sua participação. Segue, Bom Dia Oeste.
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0: Momento FM, agora 7 horas 45 minutos. Previsão do tempo.
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0: Vamos saber do Peter como vai se comportar o tempo para hoje, sexta-feira e também fim de semana.
3: Bom dia! A presença de áreas de instabilidades associadas ao ingresso e deslocamento de uma frente fria promovem uma sexta-feira com tempo fechado e com chuva. Não dá para descartar isoladamente a formação de alguns temporais. No geral, é mais um dia fechado, com chuvas ocasionais, que vem com intensidade fraca, moderada, em alguns momentos pode sim vir na forma de pancadas, com ou sem trovoadas, e com queda na temperatura. Importante estar ressaltando que hoje a temperatura ela não consegue evoluir muito não, a máxima prevista ela fica próxima aí dos 15, 16 graus, e com queda na temperatura durante o período da noite. Amanhã o tempo melhora, a frente fria ela vai se afastando, mas não é uma melhora 100%. Ainda tem condição para ter a ocorrência de algum chuvisco, alguma garoa entre a madrugada e início da manhã. Ao longo do dia, muitas nuvens alternando com alguns períodos de sol e chuvas rápidas e bem isoladas, assim que podem pontualmente ainda acontecer por conta da alta umidade, mas são chuvas bem isoladas. Então vai melhorando aos poucos no decorrer do sábado, mas ainda corre o risco para ter alguma garoa. No domingo o tempo é bom, o sol predomina, faz frio, mínima de 8, 9 graus no amanhecer, a máxima prevista é de 20 graus durante o período da tarde. Na segunda, passa uma nova frente fria organizando inúmeras e múltiplas instabilidades com um potencial para estar provocando chuva, risco para ter formação de alguns temporais, algumas tempestades e uma queda violenta da temperatura por conta da entrada e ingresso de uma massa de ar frio polar, o que deve derrubar as temperaturas em todas as regiões. Muito frio ao longo da terça, quarta, quinta. Eu chamo atenção para quarta e quinta-feira, onde o risco de geada é alto. Mínimas próximas ou abaixo de zero grau, com formação de geada mais ampla. Até lá a gente vai atualizando para verificar se ela vai perder força ou não. Peter Scheuer, previsão do tempo.
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0: 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E assim a gente fecha o Bom Dia Oeste. Na sequência tem Momento Notícia. Até mais. Tchau.
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1: Oito horas e quatro minutos, sexta-feira, 19 de junho de 2026. Estamos chegando a partir de agora com informações do Momento Notícia. A você, nosso ouvinte, que nos acompanha nos 97.9 da Momento FM. Falamos de Xanxerê, oeste de Santa Catarina, ao vivo também no www.momentofm.com.br. Nesta sexta-feira é dia do cinema brasileiro. A data celebra a produção cinematográfica nacional e ela foi escolhida em homenagem ao dia que foram gravadas as primeiras imagens em movimento no Brasil, no dia 19 de junho de 1898, pelo cineasta Afonso Segreto. Hoje é dia do migrante, um dia voltado para a reflexão sobre o fluxo migratório e o respeito aos direitos de quem muda de região ou país. Dia Mundial da Conscientização sobre a Doença Falciforme, data internacional voltada para alertar e informar a população e os profissionais de saúde sobre essa condição genética e a importância do diagnóstico precoce. Segundo o calendário sazonal, essas são as datas que marcam a sexta-feira, 19 de junho de 2026. Estamos no ar com o Momento Notícia.
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1: A Prefeitura de Xanxerê, em parceria com a Assembleia Legislativa ALESC, convida a comunidade para participar do Seminário Municipal e do primeiro Seminário Regional de Promoção dos Direitos da Pessoa Idosa. O evento tem como objetivo fortalecer o debate sobre políticas públicas, inclusão social, envelhecimento ativo e qualidade de vida, reunindo profissionais, lideranças e a comunidade para discutir ações que contribuam para uma sociedade mais justa, acolhedora e preparada para os desafios de longevidade. Os dias do evento é no dia 2 e 3 de julho, na Casa do Chefe, Avenida Brasil, bairro Frederico Ferronato, em Xanxerê. 8 horas e 7 minutos. A Polícia Científica de Santa Catarina está atendendo em novo endereço no município de Xanxerê. A mudança tem como objetivo oferecer uma estrutura mais moderna, integrada e adequada às necessidades da população, reunindo em um único espaço todos os serviços prestados pelo órgão. A nova sede do Núcleo Regional está localizada na rua Ângelo Bonfilho Corso, número 422, no bairro Veneza, em frente ao Instituto Federal de Santa Catarina. Com a centralização dos atendimentos, passam a funcionar no mesmo local os setores de medicina legal, identificação civil criminal, responsável pela emissão da carteira de identidade nacional e criminalística. O projeto Cinebarca promove no dia 24 de junho a última sessão do ciclo dedicado à cultura afro-brasileira. A exibição acontece às 20 horas no Paço Municipal, com entrada gratuita e classificação livre. A programação contará com a apresentação dos filmes Filha Natural e Lado Alto, obras que abordam temas relacionados à memória, identidade e pertencimento. Segundo os organizadores, a proposta é ampliar o debate sobre a riqueza da cultura afro-brasileira e suas contribuições para a formação da sociedade. Por meio de narrativas que valorizam diferentes experiências e perspectivas, a sessão busca incentivar o reflexo público sobre questões culturais e sociais, fortalecendo o diálogo por meio da arte cinematográfica. O Hospital Regional São Paulo recebeu doação de 300 roscas de amamentação entregues pelo Lions Clube de Bom Jesus. Os itens foram confeccionados em tecido e serão destinados às mães internadas na instituição, proporcionando mais conforto durante o período de aleitamento materno. A iniciativa reforça as ações do cuidado materno-infantil desenvolvidas pelo hospital. Segundo a supervisora da maternidade, Rosângela Godoy, o acessório exerce uma importante função no cuidado às puérperas. As roscas de amamentação são protetores de tecido em formato circular, com um orifício central, desenvolvidos para serem colocados dentro do sutiã. Elas evitam atrito direto da roupa com os mamilos entre as mamadas. Nos primeiros dias após o parto, a região do mamilo pode apresentar maior sensibilidade e o acessório ajuda a reduzir o desconforto causado pela fricção do tecido, explica a enfermeira. 8 horas e 9 minutos. O Corpo de Bombeiros Militar combateu um incêndio em vegetação na comunidade da linha Bela Vista, no município de Guarujá do Sul, no extremo oeste. A ocorrência foi atendida por por equipes do Corpo de Bombeiros por volta das 13h40 de ontem. Segundo os bombeiros, a área total do terreno possui aproximadamente 50 mil metros quadrados, sendo que o incêndio atingiu cerca de 10 mil metros quadrados de vegetação antes de ser controlado. O combate durou aproximadamente 30 minutos e consumiu cerca de 2 mil litros d'água. Após a extinção completa das chamas e a realização do rescaldo, a guarnição retornou ao quartel, permanecendo em estado de prontidão. Agora são 8 horas e 10 minutos.
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1: Passamos a destacar agora as informações do mercado agrícola. O levantamento dos principais indicadores e cotações agrícolas para a região oeste de Santa Catarina, com praças de referência como Chapecó e Xangerê, com base nos fechamentos e dados consolidados da Ipagri-Cepa, ACCS e CPEA. O mercado de grãos segue trabalhando em patamares estáveis na região, com o milho sustentando a base de custos para as agroindústrias locais e o farelo mantendo o ritmo das últimas semanas. O milho saca de 60 quilos está cotado na média de R$ 71,00. O farelo de soja tonelada granel em R$ 1.900,00, o que vale a R$ 1,90 o quilo. O farelo de soja saca, ensacado, R$ 2,24 o quilo. A soja indicador CPE, saca de 60 quilos, em R$ 124,68. No mercado da pecuária e proteína animal, o grande destaque da semana vai para a avicultura catarinense, que fechou o balanço do primeiro semestre de 2026 com recorde histórico e faturamento das exportações. Por outro lado, o mercado de suínos independente segue pressionado pela relação entre o custo de produção e o preço pago no quilo vivo. O suíno vivo pago ao integrado está na casa dos R$ 5,55 o quilo. O suíno vivo leitão de 8 a 22 quilos, a base aqui na região oeste, está em R$ 5,65. O suíno vivo, a média estadual em Santa Catarina, segundo o CPEA, está em R$ 4,79. O boi gordo média no estado de Santa Catarina, em R$ 351,00 arroba, pagamento à vista. A vaca gorda média em Santa Catarina, no pagamento à vista, a cotação está em R$ 318,50 arroba. O frango resfriado, indicador geral, a cotação desta sexta-feira está em R$ 7,31. A Ipagri-Cepa divulgou recentemente o acompanhamento da safra de inverno 2026-2027 com monitoramento climático, a influência da alta umidade nos próximos meses. A recomendação técnica aqui para o oeste catarinense segue focada no manejo rigoroso do solo e monitoramento fitossanitário para as culturas de cereais de inverno e pastagens. 8 horas e 12 minutos, a gente vai até Florianópolis agora com informações na programação. Queijo do Alto Vale do Itajaí é destaque na Expo Super após conquistar o mundo. Quem nos traz mais detalhes e informações é a repórter Carol Denardi.
3: A Expo Super deste ano chegou ao fim, mas os corredores do espaço da agricultura familiar ainda ecoam o sucesso dos produtores catarinenses. Um dos grandes destaques desta edição veio do Alto Vale do Itajaí. A empresa Queijos Poça Mai levou para a feira uma bagagem pesada de orgulho. O queijo Reserva do Vale conquistou o primeiro lugar no Mundial do Queijo de 2026. Uma história de excelência que começou lá atrás, como conta a gerente administrativa Marlu Letícia Poça Mai.
4: A gente começou lá em 1984, começou com a minha avó e o meu avô. Eles tinham uma vaquinha de leite e eles produziam para o sustento da casa, assim, para poder pagar a compra do mês. Fomos crescendo e a gente abriu um ponto de venda na BR em Pouso Redondo, onde a gente foi conquistando uma clientela que gostava muito do queijo. E desde que a gente começou lá em 84, a gente sempre prezou por ter a qualidade em cada etapa. Então, todo o queijo que a gente usa no nosso laticínio, ele é feito com leite da nossa fazenda. Então, todo o queijo que a gente faz, o leite vem lá da fazenda, onde a gente também mantém a qualidade em cada processo. Então, desde a alimentação do gado, a gente também tem a lavoura para fazer a silagem, para alimentar o gado. Então, cada detalhe a gente preza pelo máximo da qualidade.
3: Esse cuidado rigoroso foi o que garantiu o reconhecimento máximo em um dos concursos mais disputados do planeta.
4: A premiação no Mundial do Queijo, né? Onde a gente recebeu a medalha de melhor queijo do mundo no nosso queijo reserva do Vale, que inclusive tem o nome do Alto Vale do Itajaí, né? Então, pra gente é muito gratificante também levar o nome do Alto Vale do Itajaí pro Brasil e pro mundo, né? Porque tinha mais de 30 países concorrendo nesse concurso. Então, esse queijo, a gente desenvolveu ele pra ele trazer o máximo da excelência da nossa matéria-prima e do nosso processo. Sabe aquele queijo que você bota tudo de bom que você pode colocar da sua marca, é esse queijo. Então, ele tem notas de caramelo e amêndoas.
3: Agora fica a expectativa para provar o grande campeão. O próximo lote do queijo Reserva do Vale precisa cumprir os 12 meses de maturação e chega ao mercado no mês que vem. Até lá, o consumidor catarinense já encontra nos supermercados e padarias a linha tradicional da marca e a linha de queijos finos da Poça Mai, que já soma 30 medalhas nacionais e internacionais. De Florianópolis, da Rede de Notícias Acaerte, Carol Denardi.
1: Ok, obrigado, Carol Denardi, nos trazendo informações relacionadas também à Frequência Agro edição desta sexta-feira. A gente vai para um rápido e breve intervalo e na sequência tem mais informações no Momento Notícia.
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8: 8:20, estamos de retorno, vamos às informações do trânsito aqui para a região oeste. Na BR-282, entre Xanxerê, Xaxim e Cordilheira Alta, o DENIT mantém frentes de trabalho, como a manutenção do pavimento, correções e fresagem, e ainda limpeza ao lado da rodovia. É altamente provável encontrar o sistema de pare-siga intercalado em pontos específicos, desde que as temperaturas, né, e o clima colabore. Redobre a atenção com sinalização e filas acumuladas. Na SC-283, as obras de revitalização e asfalto continuam avançando pela região, embora as licenças de usinas tenham acelerado os trabalhos. O tráfego pesado e desvios pontuais exigem paciência do motorista, especialmente nos horários de pico. Por ser sexta-feira hoje, o fluxo de escoamento agrícola e transporte das agroindústrias de aves, suína e ração fica intensificado em direção às cooperativas e portos pelas rodovias BR-282, 158 e as SCs da região. Dica para essa sexta-feira: se for pegar a estrada entre Chapecó e Xanxerê, planeje uma margem de pelo menos 15 a 20 minutos a mais do seu trajeto, para não se complicar com algumas retenções e obras do DENIT. Dirija com cuidado e mantenha os faróis acesos. São as informações do trânsito.
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8: É hora de nós destacarmos as informações da previsão do tempo para esta sexta-feira. A Secretaria de Estado da Proteção e Defesa Civil de Santa Catarina aponta uma mudança gradativa no tempo para a região de Xanxerê, motivada pelo avanço de uma frente fria. O sistema traz um aumento significativo de nebulosidade já no período da manhã, evoluindo para condições de chuva pesada e temporais isolados ao longo do dia. Fique atento aos seguintes indicadores e alertas para a região. A temperatura máxima prevista é de 13 graus com mínima de 11. O vento soprando do quadrante norte com velocidade média de 10 km por hora. Né? No entanto, a Defesa Civil alerta para o risco de rajadas pré-frontais mais intensas, que podem oscilar entre 50 e 75 km no Grande Oeste. A probabilidade de precipitação durante o período diurno chega a 93%, com previsão de chuva volumosa. Há um nível de risco considerado baixo a moderado para ocorrências associadas e alagamentos pontuais, quedas de galhos, destelhamentos ou danos na rede elétrica. A umidade relativa do ar está com uma média de 86% no decorrer do dia. Aqui em Xanxerê agora nós estamos com a temperatura em 14 graus e a umidade está em 74%. Vamos aos destaques da previsão do tempo para o estado de Santa Catarina com a meteorologista Daniele Lima. Daniele, bom dia.
10: O tempo fica instável devido à passagem de uma frente fria por Santa Catarina. O dia começa com rajadas de vento norte, do Grande Oeste ao Litoral Sul e Grande Florianópolis, que perdem intensidade com a chegada da frente fria. Já pela manhã, há condições para pancadas de chuva com trovoadas e risco de temporais isolados no Grande Oeste. No restante do estado, o sol ainda predomina e eleva as temperaturas. As máximas chegam perto dos 22 graus em Tubarão e Joinville, e aos 20 em Biguaçu, enquanto no Grande Oeste as máximas não passam dos 14 graus. Durante a tarde e à noite, a instabilidade avança para as demais regiões. No sábado, a chuva se concentra mais entre o meio oeste e o litoral, onde não se descarta algum temporal pontual. A partir da tarde, correm rajadas de vento sul no litoral e, no fim do dia, a instabilidade se afasta em direção ao oceano. As temperaturas ficam abaixo dos 18 graus. O domingo amanhece frio, com mínimas entre 5 e 12 graus no interior e até 16 no litoral, e com maior nebulosidade. Mas logo o tempo firma, com predomínio do sol em todo o estado, elevando as temperaturas. As máximas vão de 12 graus na serra até perto de 20 no oeste e litoral. O tempo muda, mas a positividade continua. Tenha um ótimo fim de semana! Com informações do tempo, meteorologista Daniele Lima, de Florianópolis, para a Rede de Notícias Acaerte.
8: Ok, obrigado, Dani Lima. Agora são 8 horas e 25 minutos.
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8: Brasil. Vamos aos destaques da Copa do Mundo. Nós tivemos ontem, quinta-feira, a rodada que abriu a segunda jornada da fase de grupos, com destaque para a goleada histórica do Canadá e o triunfo consolidado da Suíça. A República Tcheca enfrentou a África do Sul pelo Grupo A e o placar foi em 1-1. A Suíça venceu a Bósnia pelo placar de 4-1. Esse jogo é do Grupo B. O Canadá, meus amigos, venceu o Catar nada mais nada menos que 6-0. Jogo válido pelo Grupo B. E fechando a rodada de ontem, nós tivemos o México vencendo a Coreia do Sul pelo Grupo A pelo placar de 1-0. Já nesta sexta-feira, o dia marca a estreia da seleção brasileira em sua segunda rodada da fase de grupos, buscando os 3 pontos. A Copa do Mundo segue com 4 partidas importantes válidas pela segunda rodada da fase de grupos. O principal destaque do dia, claro, né, é a seleção brasileira, que busca sua primeira vitória na competição após empatar na estreia. Os jogos de hoje, nós teremos às 16h, Estados Unidos e Austrália pelo Grupo D, Escócia e Marrocos às 19h pelo Grupo C, aí nós teremos às 21h30 também, né, se enfrentando a seleção do Brasil. Olha só, o Brasil joga então hoje às 9h30 da noite pelo Grupo C, Brasil e Haiti. Segunda participação do Brasil na Copa do Mundo, né? E para fechar a rodada, meia-noite, né, na madrugada de sexta para sábado, nessa madrugada, pelo Grupo D, nós teremos Turquia e Paraguai. São os 4 jogos de hoje da Copa do Mundo dessa sexta-feira. Lembrando que o grupo do Brasil, né, o Grupo C, Brasil e Escócia, a Escócia lidera a chave com 3 pontos, vinda de uma vitória sobre o Haiti por 1-0. O Brasil e Marrocos somam 1 ponto cada, por conta de um empate em 1-1 na estreia. Já o Haiti está zerado, né? Uma vitória tranquila contra a seleção haitiana é crucial para o Brasil brigar, né, pelo topo do grupo na rodada final. Já pelo Grupo D, os Estados Unidos tentam confirmar o favoritismo e manter uma boa sequência após golear o Paraguai na estreia. Enquanto a Turquia e a seleção paraguaia jogam a vida na rodada da meia-noite para evitar uma eliminação precoce. Então, hoje à noite tem a seleção brasileira e a seleção haitiana, né? E mais uma rodada da Copa do Mundo, segundo jogo do Brasil na Copa. Esperamos, né, que a equipe do Lancelotti se dê bem, né, nessa noite. Vamos torcer. E aqui na Momento FM você acompanha todos os detalhes no nosso site, no www.momentofm.com.br, no Facebook e no Instagram também. Estamos por lá trazendo tudo o que acontece 24 horas com você, porque a Momento é muito mais ouvinte, é muito mais prêmios, é muito mais informações. 24 horas ao vivo com você. Eu deixo um forte abraço em nome da nossa equipe de rádio jornalismo. A gente volta a qualquer momento na programação e desejo a todos uma ótima e abençoada sexta-feira. Tchau, gente. Até mais.
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2: Nosso Mix Manhã de sexta-feira no ar pra você. Bom dia, bom dia, bom dia, bom dia. Cheguei. E aí, povo querido, meu coração, muito bom dia. Bom dia, bom dia, sexta-feira. Bom dia, chuva que tá chegando. Bom dia, minha galera maravilhosa. Tudo bem com vocês? Tudo certo? Tranquilo? Tô de boa? Tudo maravilhoso, incrível, sensacional? Pois muito bom dia. Chegamos com o nosso Mix Manhã por aqui, especial de sexta-feira. Por que especial, Dina? Porque sexta-feira é o motivo máximo para você aproveitar com a gente. 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Tem muita música boa, tem muita alegria, tem muita energia positiva. Bom dia para você, minha querida amiga Dana de casa, que me dá honra, o prazer de estar aí, ó, adentrando na sua residência, no seu lar, para te fazer companhia, para fazer a faxina junto, para tomar aquele chimarrão gostoso junto, para fazer aquele almoço delicinha. Bom dia pra você do comércio, que também me deixa entrar aí, ó, na sua loja, na sua conveniência, no seu supermercado, na sua lanchonete, no seu food truck, no seu restaurante. Bom dia pra você que me deixa tá aí, ó, junto com você no seu escritório, no seu consultório. Galera da indústria, tá comigo nos barracões, pessoal das oficinas mecânicas, das metalúrgicas, das chapeações, pessoal das madeireiras, também todos sintonizados com a gente. Cadê minha galera querida da construção civil? Muito bom dia. E o povo do agro, também sintonizado com a gente, a galera da rodagem, o povo que leva a gente nos brutos pra frente e pra trás, a galera das entregas, o pessoal querido dos aplicativos de mobilidade urbana, meus queridos amigos taxistas, muito bom dia pra você. Ter você aqui com a gente sempre é uma honra, é um prazer e é uma gratidão gigante. Bom dia pra você, ô chuchu da minha cerca. Bora que bora, dele que dele, sextou e a gente tá daquele jeito. E a gente começa assim, ó, com mais amor e menos drama. Bom dia.
3: Né? Não é melhor? Eu acho.

0: Muito bom dia pra você agora, 9:09.
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0: 9:09.
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0: Muito bom dia pra você, meu Deus, como tá alto esse volume, Jesus amado, cheguei de eu me assustar comigo mesmo. Tá doido, que é isso? Bom dia pra você, bom dia, sexta-feira, você tá bem? Tá tudo certo, tudo tranquilo? Sexta-feira, sim, parou pra pensar nisso, vencemos mais uma semana? A gente não é fraco, a gente não é pouca coisa não. Bora, bom dia pro Carlos que tá sintonizando com a gente. Bom dia, Dina, tudo bem? Bom dia! Toca a música Bola de Papel do Tia Garotos e a Marisete Lorenzão. Hoje eu fiz um chimarrão azul em sua homenagem, tá lindo demais, rosa com azul combinou demais. Beijo pra você, tá bom, minha maravilhosa? Mas quem tá com a gente por aqui, deixa eu ver, a Neia. É, a Neia também me manda o quê? A foto daquele chimarrão lindo, todo dia, caprichado, gostoso. Bom dia pra você, tá bom, minha maravilhosa? Uma linda abençoada sexta-feira. Fala, meu querido Juarez Lorenzon, pra onde que você tava, meu caro Taturana? Tava sumido, hein? Sumido! Muito bom dia pra você, saudade do meu querido amigo. Fala, Maia. Bom dia.
1: Bom dia, Dina. Tudo certo, minha nobre? Aqui é o Maia do Burrancão, tamanho da atividade, ligadão no momento. Toca pra nós, hein, Leonardo? Sextou, pode ser? Estamos aí. Valeu, bom trabalho, é nóis.
0: Vou tocar daqui a pouquinho, deixa pra mim. Bom dia, Dina. Sextamos. Que Deus abençoe a nossa sexta-feira com saúde e paz. Toca Gustavo Lima pra nós. Elaine Sequete que tá com a gente por aqui. Bom dia, Dinamara. Bom dia. Toca sexta-feira à noite. Vou tocar sim daqui a pouquinho, tá bom? Beijoca pra Salete. Salete Lago que tá com a gente lá no bairro Colato, sempre sintonizada. O Paulo Salete tá sempre com a gente, tá achando o quê? Salete é nossa fãzaça, beijoca pra ela. O Paulo Sérgio também tá com a gente lá no Bom Jesus, beijo, bom dia. Eversi Terezinha, oi, bom dia pra você. Bom dia também pra Franciele Canani, sempre com a gente por aqui. 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

0: Sextou, rapaz!
1: Gostou, Cristiano?
0: Adorei!
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2: Muito bom dia para você. Agora, 9:08. E aí, você já agradeceu hoje? Se ainda não agradeceu, agradeça. Se já agradeceu, agradece de novo. Quanto mais a gente agradece, mais coisa boa acontece. Chegamos à sexta-feira. E só isso já merece um sorriso no rosto. Depois de uma semana de correria, desafios, compromissos e preocupações, hoje é dia de respirar um pouco mais leve e agradecer pela caminhada até aqui. Às vezes a vida não acontece exatamente como a gente planeja. Nem todos os dias são fáceis, nem todas as respostas chegam no tempo que queremos, mas existe uma coisa muito importante que nunca podemos perder: a esperança. Porque é ela que nos faz levantar da cama todos os dias, acreditando que algo bom ainda pode acontecer. E pode ter certeza? Pode sim. Talvez hoje alguém esteja ouvindo essa mensagem cansado, preocupado com as contas, com problemas, com família, com saudade de alguém, ou então até mesmo desanimado com a vida. Mas eu quero dizer uma coisa para você: não desista. Você já venceu muita coisa até aqui, muitas batalhas que ninguém viu, muitos momentos difíceis que pareciam impossíveis, e mesmo assim, você conseguiu continuar. Sexta-feira também é um convite para desacelerar o coração. Para olhar para a janela, tomar um café com calma, conversar com quem a gente gosta, agradecer pelas pequenas coisas. Porque a felicidade está aí, morando nos detalhes simples da vida. Ela mora naquele abraço sincero, naquela risada espontânea, na mensagem inesperada, no cheirinho da chuva que está chegando, no chimarrão compartilhado, no bom dia dito com carinho. Que hoje você espalhe leveza por onde passar. Que escolha palavras que tragam paz, que tenha sabedoria para não carregar no peito aquilo que só machuca. E que nunca te falte fé. Fé para acreditar que dias melhores sempre chegam. Porque a vida, ela tem um jeito bonito de surpreender quem continua caminhando, mesmo que seja devagar. Então, vá para essa sexta-feira com coragem, com gratidão e com esperança no coração. Aproveite o dia, cuide de você, valorize quem está do seu lado e não economize gentileza. O mundo já anda pesado demais. E ser luz na vida de alguém pode mudar completamente um dia, principalmente o seu. Que Deus abençoe sua manhã, que proteja sua família, que ilumine os seus caminhos e que encha o seu coração de paz. E que você lembre-se sempre de agradecer por tudo que tem. De colocar um pouquinho de amor em tudo que faz e que lembre-se sempre que tem um Deus para você e por você em cada instante da sua vida. Do meu coração para o seu coração. Desejando que a sua sexta-feira e o seu final de semana sejam lindos, ricos, abençoados e carregados de tudo aquilo que você merece. E que você faça por merecer somente coisas boas. Agradece. Agradece que coisa boa acontece toda vez que você faz isso. Bom dia.

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0: Muito bom dia pra você. 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

0: 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Bora!
1: Bom dia, Dina Sonali Balticeira. Manda uma música bem bonita pra nós, Dina. Manda uma música pra minha mãe que tava internada, tá na casa agora, graças a Deus, se recuperando. Nós adoramos seu programa, Dina.
2: Bom dia, Dina. Aqui é o Leandro Narciso Fernandes. Estamos trabalhando aqui, escutando aí o momento. Você no 12 aí. Quero participar aí do sorteio aí da Marafim Móveis aí. Show, potência. E não me pilei não, Dina, que tá quebrado aí, gulha, coisa assim. Hoje é tudo no computador. Hoje é tudo digital os negócios. Mas toca uma música pra nós curtir aí. Uma boa aí de Zezé de Camargo e Luciano aí.

0: ajudaram a reduzir o impacto direto das altas recentes das commodities sobre o mercado interno. O estudo também indica que, apesar da pressão externa sobre as cotações globais, os repasses aos combustíveis no Brasil ocorreram de forma mais moderada do que em economias como Estados Unidos e União Europeia. Ainda assim, o cenário segue influenciado por instabilidade internacional e variações no preço do barril. Com informações para a programação, o repórter Jocely Luiz.
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Tem sucesso na programação da gostosa e poderosa do seu rádio. Bora, pede a sua, vem participar com a gente. Tá valendo aquele prêmio especial de presentinho pra você da Maravilha.

0: morri demais na conta de bacana do Champion, 25 anos de sucesso na programação da 97. A gente volta já, tem bloco comercial rapidinho. 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Muito bom dia, 17, faltando pras 10. 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
4: O povo já entrar no clima do X. Volto com você no estúdio, Dina Cris Júnior, direto da Bimbo Fest para o canhão de audiência Momento FM, a rádio que é emoção o tempo todo.
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0: Bom dia, bom dia, bom dia. Bora participar com a gente. Manda seu recadinho pra cá. Conta pra gente o que você tá fazendo, o que você tá aprontando, hein? Diga aquele oi especial pra gente por aqui. Muito bom dia. Bom dia, bom dia, bom dia. Bom dia pra minha querida Cecília, que mandou a foto do chimarrão lindo. Olá, tudo no vermelho, com detalhes, coisa mais maravilhosa. E o tempinho, hein? Essa chuvinha que vem e não vem. Aí escurece, aí dá um pinguinho, daí se some. Podia pegar e chover de vez, não ficar bobeando a gente, né? Vocês não acham melhor assim? Ah, eu não gosto quando fica bobeando a gente assim. Não, eu prefiro que chova mesmo de vez. Daí chove, pronto, a gente sabe que tá chovendo, né? Assim fica essa indefinição, não sei se sim, não sei se não. Uma beijoca pra todo o povo querido lá em Galvão, que tá com a gente sintonizado lá na Casa Lar Móveis. Beijo, bom dia. Bom dia, Dina, por aqui estamos trabalhando e curtindo o Momento FM, aproveitando a oportunidade. 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Aquele abraço pra você, tá bom, linda? Alô, Leandro Lopes também tá com a gente sintonizado por aqui. Beijo, bom dia. Ó o paizão. Ó o paizão.
1: Bom dia, Dina. Tudo certo? Tava pro mundão do meu
0: Tava
1: Deus.
0: Tava pro mundo!
1: Tá bom, mas já temos de volta. Hoje eu por casa, de boa.
0: Quem que vai sair de almoço
1: chovendo,
0: hoje?
1: Chovendo. Propício pra uma sopa de anholine.
0: Sopa de anholine. Tá vendo? A gente sabe, né? Ele tá em casa, é comidinha boa que sai, sempre. Bom dia, uma abençoada sexta-feira, amém. Bom dia pra Rosilei Raimundi, que tá com a gente sempre por aqui. Ana Maria Menegoto participando do sorteio também. Beijo, bom dia.
2: Bom dia, Dina.
0: Bom dia.
2: Tô trabalhando e tô te ouvindo o programa. Queria participar do sorteio da Marafim Imóveis. Queria uma música Jaqueta no Ombro com os atuais. Quem tá falando é Juliana Canossa, do bairro Jardim Tarumã. Mas estou no centro trabalhando, mas tô te ouvindo o programa.
0: Ai, adoro é gostoso, programa. Hein? Obrigada, minha linda. Atendida. Beijoca.
3: Bom dia, Dina.
0: Bom
3: Tudo
0: dia.
3: Bem? Quero participar do sorteio. Da, ali da...
0: Da Marafim.
3: Da Momento FM.
0: Ah.
3: E tudo de bom pra você. Se for atendida, agradeço. Peço uma música bem bonita.

0: 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Muito bom dia, agora 10 horas e 4 minutos, está chegando o nosso túnel do tempo, é hora da velharia.
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3: 10:20. Bom dia.
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0: Pois muito bom dia para você que me dá a honra e o prazer dessa audiência nessa manhã estranha de sexta-feira. Não sabe se chove, se não chove, se quer, se não quer, se vai, se não vai. Meu Deus do céu, estou me sentindo afrontada por esse tempo que está sendo estranho comigo. Que é isso? Ei, Laia. Meu querido Braulino Rodrigues mandou uma foto aqui de hoje de manhã cedinho, que Xanxerê amanheceu lindíssima demais. Bom dia!
1: Regina, beleza? Tudo bem?
0: Tudo bem?
1: Você aí, a mensagem maravilhosa.
0: Gostou?
1: Né, como sempre. E se toca para nós aí a moça, Paulinha Fernandes, beleza? E coloca no sorteio.
0: Claro que beleza? Sim! Aquele abraço. Alô, Beatriz Elizabeth Canani tá com a gente também por aqui participando do sorteio. Oi, Vanusa, beijo, bom dia. Mandou aquela foto de uma hortênsia linda. Ah, não é uma hortênsia, é uma calandiva. Olhei de longe sem abrir ela, uma calandiva. Lindinha demais. Branco, matizadinho, coisa mais bonita, né? Deus é perfeito demais da conta. Alô, Luciana Stefanello também tá com a gente por aqui. Oi, Jandira, tá melhor, minha querida? Beijoca pra você. Bom dia, Diana. Hoje as portas saíram da frente, hoje sim. Hoje todas as portas que eu passei perto, elas estavam se abrindo, saindo da frente. Que ontem uma delas quis me assassinar, aí já não deu certo, né? Hehe, travesseiro encharcado, vamos colocar na sequência, tá bom? Beijoquinha pro Cris Rama, que tá com a gente sempre. Oi, Patrícia, beijoca, bom dia pra você. Oi, Diana, tudo bem? Aqui é a Daniela Riqueta, quero participar do sorteio da Marafim Imóveis. Tá participando já, minha linda beijoca pra você. Juliana Binotto também tá com a gente por aqui. 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
2: Bom dia, Dina. Tudo
0: bom
2: bem?
0: Bom dia.
2: Sou Marlene Seriola, do bairro Tonial. Gostaria de participar do sorteio ali da Marafim. E se você puder tocar a música da Barquinha de Ouro, eu agradeço. Obrigada.
0: Muito bem, daqui a pouquinho a gente vai tocar, tá bom? Alô, Jennifer, tá sintonizada com a gente também por aqui? Sintonizada e garradinha na programação da 97. Oi, bom dia.
3: Bom dia, Dina. Meu nome é Sérgio Boeiro. Não me coloca no sorteio da Marafim.
4: Bom dia, Dina. Dina, me põe no sorteio da Marafim. É o Leori Barbosa de Barros Esporte. E tá com a música Rio Azul, os atuais. Valeu, tudo de bom!
5: Bom dia, Dina. Tudo bem? Aqui é a Franciele Canani. Eu quero participar do sorteio da Marafim Móveis. 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
6: Bom dia, Dina. Muito frio por aí, aqui tá frio. É a Marlene Pereira, linha Terro Alto. Eu queria participar do sorteio e gostaria de ouvir a música, se for possível, com o Rogério Magrão, Coração Pirou. E escutei você falando da Galpão, então aproveitando o embalo, o meu filho também. Meu filho tem escritório na Galpão, o doutor Divino Cristiano da Galpão. E a minha nora tá sempre ligadinha. Ela levanta cedo e já liga baixinho naquele rádio, eu como sou meio surdo, mas ela diz que ela escuta bem. E o meu Gero, 5 horas da manhã na linha Marcon, o Didio, vai lidar com as bichaiadas, tirar leite ligadinho no momento. Então, eu quero agradecer todo o programa para eles. Estou morrendo de saudade dos meus netinhos, minhas princesas e meu príncipe. E mando um abração para eles, aproveitando o embalo. Da Galvão e Linha Marcão Jupiá.
0: Tá eu vendo só?
6: Atendida, um bom dia e um bom final de semana.
0: Aquele tchau, tchau. Abraço para todo o povo querido lá de Galvão, de Jupiá. O povo pulado de lá também é todo garrado com a gente. Aí é bom demais dar conta. Bora de moda? Bora de som?
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0: 25 faltando para as 11, tá faltando só sua mensagem por aqui. Se coça, bora? 25 para as 11.
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4: Olá, ouvintes, vamos falar de política? O Senado Federal aprovou um projeto de lei que inclui a educação política e os direitos da cidadania como conteúdo obrigatório no currículo da educação básica. A medida altera a Lei de Diretrizes e Bases da Educação Nacional e reforça que as escolas devem abordar temas ligados à realidade social e política do país ao longo da formação dos estudantes. O texto também define que o conteúdo passa a integrar de forma estruturada o ensino, mas não detalha em quais séries será aplicado nem como será a formação dos professores responsáveis pela disciplina. O projeto segue agora para...

0: a sanção presidencial. Com informações para a programação, repórter Jocely Luiz.
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E aí, o que você quer ouvir? 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
1: Pois muito bom dia pra você. 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

0: Oi, bom dia! Bom dia pra você! Bora lá que eu tenho um monte de beijo pra mandar por aqui, mas muito beijo! Vai sair aquela sopinha, né? Repolho roxo, milho, batatinha, tomate, cenoura, repolho branquinho. Ah, duvido que vai ficar ruim, mas duvido muito que vai ficar ruim. Duvido demais da conta. Mas quem tá comigo? Meu querido Valdemar Fuma, tudo melhora por fora pra quem se ilumina por dentro. Bom dia! Bom dia pro meu querido amigo Lixadeira, também tá sintonizado com a gente por aqui, tá garoando bem molhado. Paquelado, homem de Deus. Pera lá, que se eu não der volume, ninguém escuta.
1: Bom dia, Dina. Bom dia, bom dia. Abraço aí. Lixadeira original, bordeca, você ali no defundo. E vamos lá. Ali, ó. Chimarrão. Foi chimarrão esse aí. Você já tá só bagaça. E não tem mais água quente. E já não virou no soalho ali. Pode ver ali, ó. E nós estamos indo aqui em busca do BJ para o descarrego. Aquele abraço. Bom dia e tudo de bom.
0: Bom dia, bom dia, bom dia! Tudo de bom pra você também? Bom dia pra Tati Gonçalves da Silva, também tá sintonizada com a gente por aqui, curtindo a rádio da família e do povão, a rádio que é emoção o tempo todo. Aquele abraço, tá participando do sorteio, tá bom, querida? Bom dia pra quem também? Pra Salete Pinoto participando do sorteio por aqui. Bom dia pra Larissa Machado também. Bom dia para Selomi Bordignon, que tá com a gente por aqui. A Salete também, oi, beijo, bom dia. Bom dia pra Anália. Oi, Jucineia.
2: Bom dia, Dina, que é a Jucineia Base. Gostaria de participar do sorteio da Marafim.
0: Tá participando já, minha querida. Beijo, bom dia. Tem mais. Aqui.
3: Bom dia, Dina.
0: Bom dia.
3: Eu quero participar também do sorteio da Marafim Móveis. Lá é tudo de bom. Melhor móveis que tem é lá. Compramos um sofá lá, minha mãe. Espetaculoso.
0: Igual meu lá de casa. Meu também é maravilhoso demais. Namorei tanto do tempo de comprei agora. Tá lá em casa. O tanto que a gente gosta daquele bichinho lá. Meu Deus, coisa mais maravilhosa.
4: Bom dia, Dina.
0: Bom
4: aqui é o
0: dia.
4: Fernando. Queria participar do sorteio da Marafim Móveis aí. Ah, e toca um amadão aí já pra nós curtir aí, já que é sexta-feira. Ô, potência!
0: Ô, potência, bom demais.
5: Bom dia, Dina, tudo bem?
0: Tudo
5: bem. Aqui é a Marisa, do bairro Nossa Senhora de Lourdes. Queria participar do sorteio da Marafim Móveis. E que você tenha um ótimo dia hoje, um final de semana maravilhoso.
0: Obrigada, meu bem.
5: Que Deus
0: beijo.
5: Nos abençoe, que venha chuva.
0: Amém, que venha, né? Que venha. Alô, Juliana Binotto Vieira tá com a gente também por aqui. A Justina, oi, beijo, bom dia.
6: Bom dia, Dina.
0: Bom dia.
6: Ô friozinho, né?
0: Teu do céu,
6: quero
0: né?
6: Quero participar do sorteio, a Cecília do bairro Veneza.
0: Um beijo pra você. Alô, Leandro Lopes participando com a gente também por aqui. Mas quem? Elisandra, tá lá no Tonial sintonizado. Diz, alô, Dina, eu tô sempre agarrada nessa rádio, não largo de jeito nenhum.
7: Bom dia, Dina.
0: Bom dia.
7: Fala, é Sônia Mara do Oliveira dos Santos. E gostaria de participar do sorteio da Marafim. Um ótimo final de semana pra todos.
0: Muito bem, beijoca pra você. Tem mais, tem mais, tem mais. Oi, Dina, quero participar do sorteio. A Janete Pereira do bairro Pinheiro tá com a gente por aqui. Bom dia, bom dia, bom dia. Bom dia pro Polaquinho, ó.
8: Tava tocando assim, seu boigama, né?
0: Ah. Ó, ó, ó, ó. Tá me escutando? Não, presta atenção. Ele tá me escutando na Lésica, na TV, na Lésica, tá? Na Lésica, é. Meu sobrinho neto Noah fala Lésica. Ele conectou a Alexa na TV pra poder me ouvir com mais volume. Você achou que ia me enxergar na TV? Graças a Deus que não, né? Senão duvido que ligava. Aquele abraço, Polaquinho! Tá com a gente também lá no Quilombo sintonizado, garradinho na programação da 97. Bom demais. Bom demais ter você por aqui, viu? Mas quem? Oi? Bom dia.
9: Bom dia, Sheila. Sheila, eu realmente estou nesse outro programa. Gostaria de participar do sorteio da Lojas Marafim. Um grande abraço, bom final de semana.
0: Muito bem, beijo, bom dia. Elaine também está com a gente por aqui participando do sorteio. Mas quem, mais quem, mais quem? Diana, toca Amado Batista, vou tocar. É o Vilmar Toffoli, está aqui com a gente sintonizado lá na Sede Roseira. Mas quem está com a gente por aqui é a Juscelia de Oliveira. Oi, beijo, bom dia. Bom dia para Juliana participando do sorteio da loja Marafim, que é a loja do Cid. Alô, Delmir Barzi também está com a gente por aqui. Beijo, bom dia.
10: Bom dia, Diana, que é o Claudio de Araújo. Eu queria participar do sorteio. Eu queria que você rodasse uma música do forró. Foi atendido, muito obrigado, tchau, tchau.
0: Muito bem, aquele abraço. Mais quem? Oi, Dina, tudo bem? Toca Zezé de Camargo e Luciano pra todo o pessoal lá da UZIMEC, garrado com a gente. Fala, meu povo querido. Alô, Gilmarzinho, tá sintonizado com a gente também por aqui. Aquele abraço, valeu pelo carinho da audiência. Mais quem? Oi, bom dia.
11: Bom dia, Dina, tudo bem?
0: Tudo bem.
11: Sou Célia de Moraes, do bairro Veneza. Gostaria de participar do sorteio da loja Marafim e ouvir qualquer música com o corpo e alma, se for possível.
0: Vou tocar, deixa pra mim, tá bom? Aquele abraço! Opa!
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14: 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Vai daí, Diné, com você.

0: Tá aí no pedido ouvinte, ele, o Amado mais amado do Brasil, Amado Batista.
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0: Bom dia pra você, 11 horas e 5 minutos, fechamos mais uma.
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5: Gente, vou conversar sério agora. Hoje de manhã cedo, quando saí de casa, estava quentinho, né? Porque deu aquela esquentada na temperatura, porque a ideia é que aí ia chover, né? A previsão era essa, né? Mas aí caiu 12 gotas de chuva e já esfriou de um tanto. Eu não sei se fui eu que congelei ou o quê. Aí também deu uma gelada daquelas. Mamãezinha, gente, o que foi isso? Não tá mais frio agora do que tava hoje cedo? Agora estamos sentindo 12 graus no couro. 12 graus. E a temperatura para a semana que vem, isso que é pra gente se preparar, que vai cair, que vai gelar, que vai esfriar um tanto. Ai, ai, ai, ai, ai, vamos fazer o quê? Vamos reclamar? Não adianta, né? Não tem por que reclamar, tá? Porque reclamar não vai fazer o corpo ficar mais quente. Reclamar não vai fazer Deus mudar os planos dele, né? Reclamar não vai fazer com que o tempo mude. Vale lembrar também que o inverno começa depois de amanhã. O inverno oficialmente começa no dia 21 de junho, então domingo que vai começar o inverno. Então não tem nem o que reclamar, a gente nem começou a passar frio ainda. Alana Quirino tá sintonizada com a gente do bairro São Jorge. Estão trabalhando lá no Hiperbadote, ouvindo a gente, mas são os deliciosos mesmo, ó. Um beijo pra vocês, povo lindo. A Nilva, o Jonathan e a Alana querem ouvir San Marino e a enfermeira. Mas olha, da onde que foram tirar essa? Essa vocês desenterraram mesmo. Vocês. Abraço, meu povo querido. Beijinho pra vocês, bom trabalho. Tem mais. Oi, bom dia.
6: Bom dia, Dina. Ótima sexta-feira pra você. Estamos na escuta do momento. Um grande abração. Pode tocar qualquer uma, tá?
5: Qualquer? Abraço. Posso escolher? Então tá bom, beijinho.
7: Oi, bom dia, Dina.
5: Bom
7: tudo
5: dia,
7: bem?
5: Tudo bem.
7: É a Sela Siqueira. Sou do bairro Vista Alegre. Me coloca aí no sorteio da Marafim Móveis. Momento FM, emoção o tempo todo.
5: Muito bem, bom dia.
8: Oi, Dina, bom dia. Tudo bem?
5: Tudo?
8: Aqui é a Lorena Teles, gostaria de participar do sorteio aí da Marafim. E quero desejar para você um bom dia, com muito frio, né? Porque tá ficando, meu Deus. Beleza, minha querida? Roda um madão para nós aí. Um abraço, tudo de bom. Tenha um ótimo dia e vamos se esquentar,
5: né,
8: Dina?
5: Vamos, né, minha
8: é
5: linda?
8: Jeito, né?
5: É o jeito.
8: Valeu, minha querida.
5: Bom dia pra você, maravilhosa. Deus te abençoe. Artemia Borges também tá com a gente por aqui. Beijo, bom dia, boa sorte.
9: Bom dia, Iracela. Eu até queria participar do sorteio da Marafim Imóveis.
5: Terezinha Chebel também tá com a gente por aqui. Beijo, bom dia. Alô, Daniel Rodrigues de Ouro Verde, tá sintonizado com a gente por aqui. Aquele abraço. Falou pelo carinho da audiência. Mas quem? Ô, Dina, toca a Pérola Negra, me coloca no sorteio da Marafim. Tenha uma abençoada sexta-feira. Quem quer? A Fabiana. Beijo, Fábio. Também tá com a gente por aqui sempre. Mas quem? Alô, Stephanie Narciso Benjoca, bom dia. Bom dia pra Marli da Agostinho. Dina, me coloca nesse sorteio. Tô aqui, ó, passando frio, mas garrada no momento, que é bom demais. Alô, Vanuzi, também tá com a gente por aqui. Beijinho pra você. Tá pedindo Lua Santana? Pois bem, beijinho pra você, tá bom, minha querida? Mas quem, mais quem, mais quem? A Neia tá por aqui participando do sorteio, claro que sim. Beijinho pra você. Ô, Diana, hoje você não foi atacado pela porta? Hoje não. Hoje não. Essa porta recebeu tanta da ameaça ontem, tanta da ameaça, que hoje eu cheguei pra perto dela, ela chegou de se enviazar pro lado, assim, ó. Não. A quantidade de gente que prometeu que ia arrancar ela de lá ontem não foi fácil, viu? Alô, Juliane, beijo, bom dia. A Neuza também tá com a gente por aqui, beijoca, bom dia. Ó, o Mate, Mate velho, topo é tudo daquele de qualidade.
10: Aô, minha amiga Dina.
5: Eita lá, bom, bom dia. Dia.
10: Bom dia, bom dia, bom dia. Chuchu da cerca de alguém. Temos aí tomando aquele mate verde, veio topetudo. Tentando montar mais um motorzinho.
5: Tentando.
10: Aí, porque esse frio aí não tá fácil, né?
5: Meu Deus do céu.
10: Pai. Pô, dá pra pedir um Zezé já de manhã cedo, né?
5: Dá, né?
10: Bota tocar os Mirosmar aí. Vivendo por viver. Só pra nós ficar com aquele gostinho de final de tarde. Manda um musicão aí pra nada mecânica do Chile, pra todos os ouvintes da Rádio Momento aí, minha amiga. Valeu!
5: Ilaia!
11: Tão bom que ele vai sobrar até as
5: Ó, o Cris veio aqui e mostrou uma foto, diz que o mecânico é tão bom, que de um motor ele vai fazer dois, que vai sobrar a peça. Se vai funcionar, não sei, mas diz o Cris que vai sobrar a peça. E se sobra a peça, tem que começar tudo de novo, hein? Eu não sei, não. Calãozinho, tio, também tá sintonizado com a gente por aqui. Valeu, aquele abraço. Elizabeth Batista tá com a gente. Oi, beijo, bom dia. Já tá participando, hein? Beijo, bom dia, bom dia.
12: Bom dia. Quero participar do sorteio do Marafins Móveis. Meu nome é Nedir Gandolfo. Obrigado.
5: Ô, Dina, você consegue tocar É Bem Seu Papel do Rainha? Foi pra mim que pediu? Foi pra mim? Não foi, né? É bem seu papel. Eu vou tocar, tá, Jonathan? Eu vou. Deixa pra mim. Primeiro a gente vai se abraçar e chorar junto. Depois a gente dança, pode ser?

0: Muito bom dia pra você. Já mandou seu recadinho pra cá? Daqui a pouquinho tem sorteio de um presente especial da Marafinha. Então manda seu nomezinho completo. Me diz qual a música que você quer pra esse final de semana. Bora, bora que bora. 991237132. Agora 11 horas 27 minutos. 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

0: Oiê, muito bom dia. Oi, Dino, estamos aí ouvindo a Momento, porque a melhor do momento em todos os momentos é bom demais. Meu querido Antônio Fazione tá com a gente sintonizada, aquele abraço. Alô, Deise Corrêa também tá por aqui participando, por aqui, beijinho. Cauãzinho, meu querido, você manda o pessoal passar aqui, conversar com o nosso pessoal do departamento comercial, tá? Pra gente fazer esse anúncio bem bacana por aqui, aquele abraço. Mas quem tá por aqui? Quem? Deixa eu ver o que veio pra mim. O que tem lá? Um foguinho aceso? Uma brasa aí, outro naipe, né? Aí é outro nível, aí é diferente o negócio. Aqui!
1: Bom dia, Dina.
0: Bom dia.
1: É, aqui é o Jair Marques, eu quero participar do sorteio aí.
0: Aham.
1: Uhum. E peço a música de Alain Ladin, Hoje é 2 Graus.
0: Hoje é 2 Graus.
1: Eu falei com meus amigos aqui que estamos fazendo um encerramento de uma obra aqui. Para os meus amigos... O Japa, o Jaime, e para o meu filho Leonardo, e tudo de bem para vocês aí, e estamos no aguardo aqui, estamos fazendo uma carne aqui, para encerrar o encerramento da obra.
0: Finalizada a obra, então.
1: Muito obrigado por atender.
0: Muito bem, aquele abraço. Alô, Lid, também tá com a gente por aqui participando do sorteio. Beijo, bom dia pro Gilson Lopes. Oi, beijo, bom dia pra Dirley também, que tá com a gente. Mas quem? Alô, ali, Amara de Oliveira.

Fechou mais uma, bloco comercial. Eu volto para dizer quem foi que faturou o presente de hoje, presente incrível da

0: 19, faltando para o meio-dia.
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2: Olá, ouvintes. O Brasil e o Quênia defenderam a ampliação de parcerias com a China durante a participação em um encontro internacional, destacando a importância da cooperação econômica e do fortalecimento das relações comerciais com o país asiático. A posição foi apresentada em meio às críticas feitas por integrantes do G7 sobre o papel da China na economia global e nas disputas geopolíticas atuais. Segundo as declarações, os dois países reforçaram que veem a China como um parceiro estratégico, especialmente em áreas como investimentos, infraestrutura e desenvolvimento. O discurso também evidencia a tentativa do Brasil e Quênia manter uma postura de equilíbrio nas relações internacionais, buscando diálogo com diferentes blocos econômicos em um cenário de tensões entre grandes potências. Com informações para a programação, repórter Jocely Luiz.
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0: 16 para o meio-dia.
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1: Bora saber quem foi que faturou o presente especial da Maravinha Loja do Cid. A loja que tá vendendo sala completinha pra você em 18 vezes, parcelado pra você começar a pagar só em agosto, só depois que terminar a Copa, depois que você já gritou, é campeão? Será que vai dar pra nós, gente? Não vai? Ai, ai, ai, ai, ai. Mas vamos torcer, né? Esperança é a última que morre. Vamos fazer o quê, né? Vamos continuar se iludindo. Se iludindo. Bora! Todas as participações por aqui estão no nosso sorteador. Tá puxando todas elas. Bonitinho, top, sensacional. Vai aqui, puxa muito bem. Todas elas. Todas estão aqui. Vamos colocar uma trilha para não ficar no vazio. Agora sim. Agora sim! 10 pro meio-dia já, minha gente. Que é isso? Que tempo voado? Que tempo voado! Aí, agora sim. Pronto! Vai, vai. Bora. Quem será que faturou? Quem será que faturou? Bora, bora, bora, bora, bora aqui. Telefone é o 499-9836-77 Momento FM. 499-9836-77 Momento FM. É um áudio que veio às 10h28. Vamos colocar no ar.
4: Bom dia, Dina. Aqui é o Fernando. Queria participar do sorteio da Marafim Móveis aí. Ah, e toca um amadão aí já pra nós curtir aí, já que é sexta-feira. Ô, potência!
1: Aí sim, então foi o Fernando. Fernando, preciso saber seu nome completo, menino de Deus. Já vamos entrar em contato com ele por aqui. O telefone é o 998-3677 Momento FM. Foi quem faturou de presente, então, esse vale presente especial de hoje, lá da Marafim. Léo Balbinotti com Danilo e Davi e o número chato.

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1: Bom dia, 6 faltando para o meio-dia.
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Ó, Leandro Mentido, para! Para, deixa eu dar tchau primeiro. Queridos, o meu coração, beijo no coraçãozinho de vocês. Obrigado pela audiência, pela sintonia, pela companhia. Nos encontramos amanhã lá no Econômico Atacadão em mais uma ação da Momento FM. A partir das 9 horas da manhã estaremos por lá fazendo aquele bobo daquele fervo. Eu vou deixando meu beijo carregado de todo o meu carinho, de toda a minha gratidão. Já já tem Plantão Momento de Notícias, já já tem Leandro Fernandes. E a minha última de hoje fica por conta de Grupo Safira e Rainha Musical Chorando no Boteco. Beijo! Fui!

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0: Olá, e hoje é sexta-feira, 19 de junho de 2026. Eu, Amarilis Pequeno, convido você a acompanhar mais uma edição do Acaerte Notícias, com os principais fatos que movimentam Santa Catarina e o Brasil. Vamos aos destaques.
1: Um dos projetos mais aguardados de Florianópolis deu um passo decisivo nesta quinta-feira. A assinatura da cessão da área da União libera o início das obras do Parque Urbano e Marina da Beira-Mar Norte.
2: Com o avanço das doenças respiratórias em Santa Catarina, especialista orienta sobre os sintomas que não devem ser ignorados e os cuidados para evitar casos graves.
3: Mudança no tempo marca sexta-feira, com chegada de frente fria e chuva ao longo do dia para Santa Catarina.
4: Câmara aprova piso do frete e anistia para caminhoneiros. Projeto garante valor mínimo para o transporte de cargas e perdoa multas aplicadas durante paralisações da categoria.
5: No mês de combate às drogas, delegado da DEIC aponta os desafios enfrentados pelas forças de segurança e destaca o trabalho de inteligência no enfrentamento ao crime organizado em Santa Catarina.
6: Times catarinenses iniciam disputa de eliminatórias em busca do acesso para a terceira divisão do futebol nacional. FanFest reúne torcedores em Santa Catarina para assistir o jogo da seleção brasileira nesta sexta-feira pelo Mundial.
7: Consulta ao segundo lote da restituição do imposto de renda começa nesta terça-feira.
0: A informação ganha força na maior rede de rádios do estado. O Acaerte Notícias está no ar. Com a chegada do frio, aumentam os casos de doenças respiratórias em Santa Catarina. Veja quando os sintomas merecem atenção e como a vacinação pode ajudar a evitar complicações. A reportagem é de Carol Denardi. Acompanhe.
2: Dados da Secretaria de Estado da Saúde apontam que Santa Catarina já confirmou cerca de 5 mil casos da síndrome respiratória aguda grave neste ano. E é aí que a prevenção faz a diferença, como explica o clínico geral dos hospitais São Marcelino Champagnat e Universitário Cajuru, doutor Ricardo Gullit.
8: O frio, a chuva, toda a umidade dessa época do ano faz com que a gente fique cada vez mais aglomerado e aí, invariavelmente, os vírus respiratórios circulam e as pessoas ficam doentes. Para evitar isso da melhor maneira possível, a gente tem que estar sempre com o calendário vacinal em dia. Então, vale muito a pena sempre conversar com o seu médico para deixar atualizado o seu calendário vacinal de gripe, de pneumonia, de herpes, de meningite e várias outras doenças que são imunopreveníveis.
0: O dia 26 de junho é o Dia Internacional de Combate às Drogas. A Polícia Civil de Santa Catarina reforça o alerta para os desafios do enfrentamento ao tráfico e às organizações criminosas. O delegado da DEIC, Renan Araújo, destaca a importância da integração entre as forças de segurança e das ações de inteligência para combater o crime. A reportagem é de Vanessa Carini.
5: O dia 26 de junho marca o Dia Internacional de Combate às Drogas. Em Santa Catarina, o enfrentamento ao tráfico e ao consumo de entorpecentes exige atuação integrada das forças de segurança e estratégias cada vez mais especializadas diante da atuação de organizações criminosas. O delegado da DEIC, Renan Araújo, avalia o cenário atual no estado.
9: O cenário aqui em Santa Catarina, eu considero ele complexo, né? Devido aqui à nossa posição geográfica, estratégica. Nós temos no estado alguns portos, né, de relevância internacional, uma malha viária também que liga o estado a grandes centros como Curitiba, além de ligar também a países, né, outros países, Paraguai, Argentina, mas nós também temos um mercado consumidor que cada ano aumenta um pouco, né, está sempre em expansão. Então, tem que levar em conta que o tráfico está cada vez mais profissional, né? Eles usam uma logística aí bem avançada, dispõem de tecnologia para esconder os entorpecentes, né? O que exige, né, não só da Polícia Civil, mas de outras forças de segurança, mas mais especificamente de nós aqui da Polícia Civil, a nossa resposta à altura aí será mais focada mesmo em inteligência e nós estamos aqui na DEIC, né, com uma nova política a ser implementada de desarticulação financeira desses grupos criminosos.
0: O governo federal oficializou a cessão da área, que vai permitir o avanço de um dos maiores projetos de requalificação urbana de Florianópolis. A repórter Bárbara Amaral traz mais informações.
1: Olá, Marilis. Olá também para você que acompanha o Acaerte Notícias. O projeto prevê um investimento superior a 350 milhões de reais, totalmente bancada pela iniciativa privada. Sem uso de recursos públicos, o novo parque terá cerca de 140 mil metros quadrados de área aberta para uso gratuito da população, além da estrutura da marina que vai garantir a manutenção do espaço. Segundo a Prefeitura de Florianópolis, os primeiros caminhões e equipes de trabalho devem começar a atuar no local nas próximas semanas.
0: E daqui a pouco, Marco Aurélio Gomes traz informações sobre a restituição do imposto de renda, que já tem nova data de pagamento definida.
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12: O VESC apresenta Minuto do Legislativo Municipal Catarinense.
1: A cidade de Rio do Sul recebe dos dias 14 e 15 de julho mais uma edição do VESC Conecta, promovido pela Federação das Câmaras de Vereadores de Santa Catarina, em parceria com a União das Câmaras e Vereadores do Alto Vale do Itajaí. O encontro vai reunir agentes públicos, assessores e lideranças da região. Com inscrições gratuitas, a iniciativa tem como objetivo qualificar agentes públicos, incentivar a troca de experiência entre os legislativos municipais e discutir temas atuais da gestão pública. A qualificação dos integrantes é um dos principais focos do evento e a capacitação permanente é essencial para fortalecer a atuação dos legislativos municipais com mais eficiência, transparência e proximidade com a população. O VESC Conecta será realizado na sede da União de Câmaras e Vereadores do Alto Vale do Itajaí, no centro de Rio do Sul, com início das atividades às 8:30 da manhã, nos 2 dias de programação.
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0: O Mundial de Seleções de Futebol está em andamento, mas por aqui os times de Santa Catarina seguem em campo. E os 3 representantes catarinenses que avançaram para a segunda fase da Série D do Campeonato Brasileiro iniciam neste fim de semana a disputa da fase de mata-mata da competição. O repórter Cadu Reis nos traz os detalhes.
6: Olá, Marilis. Um abraço a você e aos ouvintes. Os 3 times de Santa Catarina iniciam a segunda fase jogando fora de casa. O Blumenau enfrenta o São Luís em Ijuí, no Rio Grande do Sul, às 13:30 da tarde de sábado. No domingo, às 4 horas, o Santa Catarina vai a Porto Alegre encarar o São José. E o Marcílio Dias viaja ao interior paranaense para enfrentar o Cascavel. Os jogos de volta para a definição das eliminatórias serão realizados na semana que vem com mando dos catarinenses. Pela Série B, o Avaí recebe o Cuiabá no domingo às 11 horas da manhã e o Criciúma joga só na próxima terça, fora às 8 da noite contra o América Mineiro. Na terceirona nacional, o Figueirense visita o Ituano às 8:30 da noite de sábado. E no domingo, o Brusque joga em casa contra o Floresta às 4 horas da tarde e o Barra recebe o Amazonas às 6:30 da noite. Na Série B do estadual, 4 jogos programados para as 3 horas da tarde de domingo. Ercílio Luz contra Metropolitano, Juventus e Tubarão, Fluminense de Joinville diante do Jaraguá e Guarani e Nação. E o clima do Mundial 2026 também está presente em Santa Catarina. Nesta sexta-feira, um evento FanFest reúne os torcedores para assistir o jogo da seleção brasileira contra o Haiti às 9:30 da noite no Parque Náutico Walter Lang, em Florianópolis. O evento gratuito tem 4 telões e programação musical. Bom fim de semana, boa sorte a todos.
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0: 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Quem fez a declaração do imposto de renda e está esperando a restituição, já pode ficar de olho, pois a Receita Federal vai liberar nesta terça-feira a consulta ao segundo lote. Vamos conversar com o repórter Marco Aurélio Gomes. Marco, como a pessoa faz para saber se vai receber agora?
7: É bem simples, Amarilis. A partir de terça-feira, dia 23, basta entrar no site da Receita Federal ou no aplicativo e acessar a área do Imposto de Renda. Depois é só clicar na opção de consultar a restituição. Nesse segundo lote, o pagamento está marcado para o dia 30 de junho e segue uma ordem de prioridade prevista na lei. Recebem primeiro os idosos, pessoas com deficiência ou doenças graves, professores e também para quem fez a declaração pré-preenchida e escolheu receber por PIX. No primeiro lote, a Receita Federal restituiu cerca de 16 bilhões de reais para aproximadamente 8 milhões de contribuintes que declararam o imposto de renda em 2026 e tiveram valores pagos a mais em 2025. Quem não estiver nesse lote ainda vai ter outras oportunidades, porque o calendário da Receita Federal prevê novos pagamentos até o mês de agosto.
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0: Rita, os caminhoneiros comemoram a aprovação pela Câmara dos Deputados do projeto que cria um piso mínimo para o frete e prevê anistia para multas aplicadas durante paralisações da categoria.
14: Olá, Amarilis e ouvintes. Isso mesmo, Amarilis. A Câmara dos Deputados aprovou medida provisória que reforça a política de piso mínimo do frete para o transporte rodoviário de cargas e concede anistia a caminhoneiros que participaram de bloqueios e manifestações nas estradas após as eleições de 2022. A proposta agora segue para análise do Senado e precisa ser votada até julho, senão perde a validade. Pelo texto, fica garantida a manutenção de valores mínimos para o frete, com o objetivo de assegurar remuneração adequada aos transportadores e reduzir prejuízos causados pela oscilação dos custos da atividade, especialmente do combustível. O relator, o deputado federal catarinense Zé Trovão, do PL, disse que a proposta aprovada impede a atuação de intermediários no transporte de cargas.
15: Nós estamos nessa casa votando algo que definitivamente tira o caminhoneiro autônomo da escravidão, do jugo daqueles que sempre roubaram o caminhoneiro na cara dura.
14: Amarilis, o texto estabelece um piso salarial de R$5.000 mensais, válido para motoristas com carteira assinada que atuam no transporte de longa distância. A empresa que não cumprir o piso ou for reincidente poderá ter multas que variam de R$100.000 a R$1.000.000.
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0: Dani, a sexta-feira chega abrindo o último fim de semana do outono, mas como fica aí a previsão do tempo para Santa Catarina?
16: Olá, Marilis e ouvintes. Nessa sexta-feira, o tempo fica instável devido à passagem de uma frente fria por Santa Catarina. O dia começa com rajadas de vento norte, do Grande Oeste ao Litoral Sul e a Grande Florianópolis, que perdem intensidade com a chegada da frente fria. Já pela manhã, há condições para pancadas de chuva com trovoadas e risco de temporais isolados no Grande Oeste. No restante do estado, o sol ainda predomina e eleva as temperaturas. As máximas chegam próximas dos 22 graus em Tubarão e Joinville e aos 20 em Biguaçu, enquanto no Grande Oeste, as máximas não passam dos 14 graus. Durante a tarde e a noite, a instabilidade avança para as demais regiões. No sábado, a chuva se concentra mais entre o Meio Oeste e o litoral, onde não se descarta o risco de um temporal pontual. As temperaturas ficam abaixo dos 18 graus. O domingo amanhece frio, com mínimas entre 5 e 12 graus no interior e até 12 no litoral, e com maior nebulosidade. Mas logo o tempo firma com predomínio do sol em todo o estado, elevando as temperaturas. As máximas vão até 12 graus na serra e até perto dos 20 no oeste e litoral. O tempo muda, mas a positividade continua. Tenha um ótimo fim de semana.
0: Chegamos ao fim de mais uma edição do Acaerte Notícias. Obrigada pela sua audiência e pela sua companhia nessa sexta-feira. Tenha um excelente dia e um ótimo fim de semana. A gente volta na segunda. Um abraço, até lá.
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Opa, moçada, gente boa, estamos chegando, hein? Bora que bora, a partir de agora tem sertanejo classe A nas ondas da 97.9. Bora curtir a tarde de sexta-feira, 19 de junho de 2026. Uma início de tarde aí chuvoso, tá chovendo na capital do milho. Temperatura marcando 12 graus nesse momento no termômetro. Hoje 19, hoje tem jogo da seleção brasileira. E aí, preparado para mais um jogo da nossa seleção? Será que classificamos? Será que não classificamos? Fala comigo aí! Fala comigo na tarde, fala comigo através do WhatsApp 991237132. Bora interagir, fazer festa na tarde de sexta-feira. Conto com a sua audiência e participação na tarde. Fechou? Vamos começando? Começar com o mestre Gustavo Lima.

0: Aí, sucesso bom demais, Barreirito na programação Morto por Dentro. Momento FM. Momento, agora 28, faltando para as 13 horas.
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Bora lá, estamos de volta por aqui na programação. Deixa eu ver quem tá com a gente na tarde. Alô, alô, Cauã Gil, tá na sintonia? Gostou da moda do Barreirito, bicho velho? Mas que baita, né? Moda boa, né? Barreirito manja das coisas, vai, manjava, né? Melhor dizendo. É, música boa não pode faltar por aqui, né? E quando roda Barreirito, meu amigo, você já viu, né? Daquele jeitão. Deixa eu ver quem mais por aqui. Boa tarde, Leandro, queridão. Sextou com chuva maravilhosa. Beijinhos. Deus te abençoe seu trabalho. Valeu, Vanusa. Beijo pra você. Excelente tarde. É a tarde chuvosa mesmo. Tarde chuvosa mesmo. Mas fazer o quê? Não tem muito o que fazer, né? É só aceitar. Goste ou não goste, tem que aceitar a chuva, viu? Não tem o que fazer. Aceita que dói menos. É, desse jeitão, né? Deixa eu ver o que eu vou trazer de música aqui, ó. Cadê a moda? Cadê aquela moda lá que eu queria? Mas que barbaridade, rapaz. Não é possível, meu Deus do céu. Eu tenho que fazer isso aqui, ó. Acho que agora vai. Acho que agora vai. Não foi. Não foi dessa vez aí. Então vamos trazer uma outra, né? Vamos trazer outra. Depois eu trago aquela na sequência, porque não tem como ficar sem moda, né? Bora. Tá chegando eles. Chitãozinho e Chororó.

0: todos os apaixonados.
1: Você tá doido, hein? Que versão top ficou essa regravação aí. A música Enquanto o Sol Brilhar, Mato Grosso e Matias. 15 minutos faltando para as 13 horas com a gente, Auto Certo Veículos. 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
5: A seleção brasileira está concentrada em Morristown, no estado de Nova Jersey, nos Estados Unidos. Por causa do forte esquema de segurança do Columbia Park, o acesso ao local é bastante restrito. Os torcedores tentam chegar pertinho do complexo na esperança de, ao menos, conseguir um rápido contato com os jogadores. No último treino da seleção em Morristown, eu encontrei o Leandro Cavalim e o filho dele, o Moa, e mesmo com chuva, não diminuiu a expectativa de ver a delegação brasileira.
6: Tá difícil, a gente chegou cedo hoje aqui, a gente tentou passar aqui pelo pessoal da segurança, mas a policial não deixa a gente entrar, mas a gente tá confiante, de repente a gente consegue ainda, né, filhão?
5: Sim. E Leandro arrisca até um palpite otimista pro próximo jogo.
6: 2-0, Vinícius Júnior e Rafinha.
5: Eu sou Melina Calduro, aqui em Morristown, para o Acaerte em Campo.
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Bora lá, né? 6, voltando aí para as 13 horas, última sequência do nosso sertanejo classe A na programação. Momento. Bora, daqui a pouquinho tem o Qual É a Sua também por aqui. Vamos trazendo Guilherme Santiago. Pra gente finalizar aí muito bem o nosso sertanejo classe A, tem que ter Guilherme Santiago e mais umas ainda. Espera aí, aguenta aí. Vamos primeiro com Guilherme Santiago, mais ou menos assim, ó.

0: Vai, Sonzeira, de Eduardo Costa, fechando o Sertanejo Classe A. Solidão por perto é um perigo, viu? Solidão por perto é perigoso demais, só.
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0: Início de tarde chuvoso na capital do milho, 13 horas e 4 minutos.
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agora começa o Qual é a Sua na Tarde. É você que me acompanhou aí no Sertanejão Classe A. Bora dar continuidade por aqui, agora a gente vai junto até às 16 horas com Qual é a Sua, que é aquele misto de música boa. E você me ajuda a fazer a seleção por aqui através do 991-23-7132. Sexta-feira, 19 de junho de 2026. Muito bem, né? Sexta aí de tempo chuvoso na capital do milho. Uma temperatura bem mais amena que nos últimos dias também. 12 graus marcando o termômetro, aquele friozinho, aquela chuvazinha, mas que barbaridade, mas que baita! Vamos começando a nossa programação do Qual é a Sua? Bora trazendo o que a gente gosta. São Marino!

0: Tá aí o som, destaque nacional na programação. Essa é boa, hein? Tentativa de apaixonar. Moda boa na programação. 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

Bora de volta por aqui, agora 13 horas e 21 minutos. 991237132 para você participar. Fica à vontade, seja muito bem-vindo a interagir com a gente na tarde. Tá chegando o som.

0: essa moda de...
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2: 25 faltando para as 14 horas, informação na momento.
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5: Olá, ouvintes. O governo de Santa Catarina lançou um novo edital voltado à compra de vagas de acolhimento para mulheres vítimas de violência doméstica. A iniciativa será coordenada pela Secretaria de Estado da Assistência Social, Mulher e Família e prevê a contratação de entidades de sociedade civil para oferecer abrigo temporário e atendimento especializado em diferentes regiões do estado. O objetivo é ampliar a rede de proteção e garantir acolhimento imediato em situações de risco, com possibilidade de expansão conforme a demanda. A medida integra as ações estaduais de enfrentamento à violência contra a mulher e busca reforçar a estrutura já existente de atendimento e proteção em Santa Catarina. Com informações para a programação, repórter Jocely Luiz.

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0: Agora 14 minutos, faltando para as 14 horas.
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0: Muito bem, de volta estamos. 10 minutos faltando aí para as 14 horas e chove. É chuva, é frio. 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
1: 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O resto tem. 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
0: Rapaz, e interessante é que a galera que ganha... Eu nunca recebi um convite, que tal? O que você acha disso?
1: Não, e eles sempre dizem que vão convidar o pessoal da Momento, mas o convite não chega, né?
0: Eu acho que é a chuva, daí acaba molhando.
1: Mas é isso aí. A galera da Momento vai estar lá para trocar uma ideia com o nosso cliente. Já virou tradição. Uhum. E é um momento legal, Leandro. É uma música diferente que tá tocando lá. O Cris, a Dina, enfim, quem estiver lá vai estar animando o pessoal. 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
0: viu?
1: É isso aí, daí não ia ter mais, não ia ter música, a galera já ia reclamar, porque precisa ter música, aí. Né? Uhum. 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
0: Muito bem, meu amigo, agradeço a sua presença por aqui e já sabe, né? Você já sabe, você já é da casa, você sabe que tem que fazer o que tem que falar pra gente encerrar, senão eu não encerro.
1: Não. Então vamos lá, vamos deixar um pouco mais completo hoje. 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
0: 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Você vai me confirmar que faltou carrinho, né? A galera tava usando o carrinho pra andar por lá em vez de deixar o povo fazer compra.
1: Faltou carinho. Se tivesse motor, o carinho, olha, não sei o que ia acontecer. Ainda bem que não tem motor, os carinhos.
0: Eu concordo. Concordo. Vamos de música. Corpo e Alma, Perigosa e Linda.

0: Tem som de Corpo e Alma, viu? Seu pauzinho perigosa e linda.
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0: Agora 14 horas e 1 minuto, uma ótima tarde pra você.
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Estamos agora 14 horas e 4 minutos. Vamos para mais uma hora por aqui. Mais uma hora que se inicia por aqui. É, desse tipo aí, desse tipo, meu amigo. Cada coisa que eu vou te falar, viu? Ai, meu Deus do céu. Deixa eu ver quem tá com a gente. Paulo Sérgio, alô, boa tarde, Paulo Sérgio. Como é que você tá? Tudo certo? Boa tarde, coloca aí, Manute, mesa 12. Galera de Clevelândia, Maria Júlia e Manuela. Muito bem. Abraço, abraço, excelente tarde por aí. Vamos trazendo o som pra combinar com a sexta-feira, mais ou menos assim.

0: Coisa linda.
1: 10 sucesso bom demais, destaque nacional por Te Amar Demais.
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1: Agora 14 horas 15 minutos com a gente por aqui, a força bacana da Esportiva. 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

Bom que vamos, estamos de volta por aqui na programação 991-237-132 para você participar com a gente. E olha só, você aí do outro lado, se é bom de palpite mesmo, é mesmo? Então vai lá para as redes sociais da Momento FM, acha a nossa publicação fixada por lá e deixa o seu palpite nos comentários. Quanto que você acha que vai dar o jogo entre Brasil e Haiti hoje à noite às 21h30? E você pode levar duzentão no Pix, que tal? É, rapaziada, tá facinho ganhar duzentão no Pix. Lembrando que se tiver mais de um acertador, vai ser feito sorteio entre os acertadores do bolão de hoje do jogo da seleção, tá certo? Corre pra lá, não fique de fora. Vai lá no Instagram, deixa seu palpite. Eu vou trazer mais música por aqui, ó. Daqui a pouquinho tem mais Ricardo também. Vamos trazendo ele. Gustavo Lima, canta pra gente.

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2: Estamos resolvidos naquele problema de 20 anos atrás?
3: Não, ainda não.

0: Tem isso que é bom demais. Grupo Bailaço na programação Momento. Derretendo, já já eu tô de volta, hein? Aguenta aí. Momento FM. 28, faltando para as 15 horas. Uma ótima tarde para você.
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2: Nesta sexta-feira, o tempo muda gradativamente em todo o estado em função de uma passagem de uma frente fria. O sistema já ingressou pelo extremo oeste e oeste, avançando pelas demais regiões entre a tarde e a noite. Há condições para ocorrência de temporais isolados, especialmente no Grande Oeste catarinense, oferecendo risco baixo a moderado para ocorrências associadas a alagamentos pontuais, danos à rede elétrica e destelhamento. Antes da chegada das instabilidades, os ventos de norte e nordeste apresentam rajadas entre 50 e 75 quilômetros pelo estado. As temperaturas sobem em relação aos dias anteriores, variando de 4 a 10 graus entre os planaltos e meio oeste. Durante a tarde, as temperaturas variam de 11 a 16 na maioria das regiões, exceto no litoral, onde fica entre 18 e 21 graus. Com informações para a programação, repórter Jocely Luiz.
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0: Bora lá, Unidade Móvel Momento, chegando com informação na tarde de sexta-feira. Quem vai trazer informação pra gente agora? Ele, Lucas Show, tá girando o comércio. Alô, Lucas, boa tarde.
1: Boa tarde para você, Leandro Fernandes, aos ouvintes da programação do Qual é a Sua nesta tarde chuvosa na capital do milho, sexta-feira. 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
2: 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Bora dando sequência, Roberto Salles.

0: Agora 10, faltando para as 15 horas, com a gente por aqui, junte-se à nossa torcida. 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

0: Muito bem, tá aí o sucesso do Porto do Som. Fechando mais uma hora por aqui, já já a gente volta. 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
0: Uma ótima e excelente tarde para você, agora 15 horas e 1 minuto. 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

15 horas e 3 minutos, bora de volta por aqui na tarde, nossa última hora de Qual é a Sua? Vamos dando sequência, 991237132 para você participar e interagir com a gente. Bora de Luan Santana, eu, você, o mar e ela.

0: maravilha! Obrigado, gente!
1: Muito bem, muito bom. Fechou mais uma sequência. O som da Banda Elite, sempre, sempre. Agora 15 horas e 16 minutos com a gente por aqui. 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
2: Muito bem, bora lá. Vamos que vamos, né? Dando sequência à nossa programação. Unidade Móvel Momento, com informação diretamente no comércio com ele, né? Cris Júnior, rodando a cidade com a nossa Unidade Móvel, direto do Mercado Amigão. Alô, Cris, boa tarde, boa tarde.
3: Fala comigo, Leandro Fernandes, uma ótima tarde a você, aos ouvintes, curtindo a programação Momento. Sexta-feira chuvosa na capital do milho, mas a nossa Unidade Móvel circulando comércio de Xanxerê. 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
3: 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Volto com você no estúdio, Leandro Fernandes, Cris Júnior, direto do Mercado e Açougue Amigão, para o canhão de audiência Momento FM, a rádio que é emoção. O que, Sadir?
4: O tempo todo.
2: Muito bem, valeu, valeu, Cris. 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Isso aí você viu, né? Informação aí do comércio, tá daquele jeito, tá agitado, hein? E por aqui a gente segue trazendo som na programação, trazendo o Guilherme Benuto.

0: Tá aí o som de Hugo e Guilherme na programação. Vazou na Bracara, né? Foi-se embora.
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0: 28 minutos faltando para as 16 horas. Informação chegando.
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3: Olá, ouvintes. O dólar comercial está cotado em R$5,18. A soja saca de 60 quilos em R$115. O feijão carioca 60 quilos em R$150. O feijão preto 60 quilos em R$125. O milho saca de 60 quilos em R$66,50. A arroba do boi em R$315. E a cotação do litro do leite para essa sexta-feira está em R$2,75. São os indicadores do momento. Com informações para a programação, repórter Jocely Luiz.
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Bora lá, bora lá. 22, faltando para as 16 horas. Última sequência já do nosso Qual é a Sua nesta sexta-feira. É isso mesmo, sextou com S de cerveja. Vamos de banda KN.

0: dia, que coisa mais linda, champion!
1: Helena Behrens.
0: Meu Deus, muito obrigada por esse convite maravilhoso, que honra!
1: A gente quer te agradecer, na verdade, por uma música tão especial na nossa vida, na tua vida, eu tenho certeza, e na vida de todos vocês que estão aqui hoje em Portão, né?
0: Obrigada, gente, que coisa mais linda ver vocês cantando, e assim, é uma alegria imensa, uma satisfação imensa, uma honra! Obrigada, Chantel, sempre obrigada, Renato.
1: Ó,
0: demais.
1: Pra compositora da música agora, vai. Bem forte, mãozinha pra cima, ó. De um lado pro outro. Todo mundo, vai.

0: Agora 14 faltando pras 16 horas. Cara chato, né, velho? 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
2: Túnel do Tempo em ação. Alô, Cris Júnior. Boa tarde, boa tarde.
3: Fala comigo, bebê.
2: Sextou e essa baderna.
3: Graças
2: hein?
3: A Deus, até que enfim, né? Não, eu vim ver esse charroneão aqui no estúdio, porque... Se reuniram tudo aqui no estúdio, inclusive a chefe, né?
2: É um união pra torcer pros Estados Unidos.
3: Pra assistir o jogo, tá certo.
2: Somos todos americanos.
3: Inclusive, estamos aí na expectativa pro jogo de hoje à noite, né? Seleção brasileira entrando em campo.
2: É, daí de noite somos todos haitianos, né?
3: E tá rolando. Hã? Não, como assim?
2: Não, né?
3: Então, as ideias. Não, eu confesso pra você que em vários palpites eu fui lá 1-0 pro Haiti. Que agora todas as empresas colocaram lá os bolão, né? Os palpites e tal. Alguma coisa eu vou ganhar.
2: Eu
3: participei 5 vezes lá.
2: Eu mantenho meu palpite dessa semana que falei pro Peca e pro Edino. 2-1 pro Haiti.
3: 2-1 pro Haiti. Eu, 1-1 ou 1-0 pro Brasil. 1-1, 1-0 pro Brasil. Não vai fugir muita coisa aí.
2: Jonathan, boa tarde, rapidinho.
4: Boa tarde.
2: Fale o seu palpite pra
4: 2-1.
2: Pra quem?
4: Pro Brasil, 2-1 pro Brasil. Sexta-feira passada, eu ia. Foi domingo passado. Eu e o Lucas arrisquemos 1-1 e deu 1-1.
3: Deu 1-1. O pessoal tá se perguntando de quem é essa voz. Aguardem nos próximos dias. Teremos muitas novidades, inclusive, né?
5: Pô, não aguento mais, pelo amor de Deus, precisa de férias.
2: Acho que todo mundo precisa, né?
3: Eu, inclusive, dia 29, né, minha chefe? Dia 29, Cris Júnior entra em férias aí. Não sei se vai ser alguns dias ou permanente, mas eu vou entrar em férias. Eu vou entrar de férias.
4: O Leandro hoje falou, mano. Se eu fosse começar logo...
2: Eu tenho 15 dias vencidos já.
3: 15 dias vencidos já?
2: Já devia ter pegado, só peguei 15.
3: Não, mas outra coisa também, não adianta sair de férias sem dinheiro, né, chefe?
2: Tem essa.
3: Aí, férias sem dinheiro é que nem olho azul e pessoa feia.
2: Tá tudo em ordem. Tá. O Lucas tem mais 15 e o Mancho tem mais 10, tá tudo em ordem.
3: Olha só. Pra alegria de alguns e tristeza de outros.
2: Vamos todo mundo pegar férias e viajar junto?
6: Eu não ia falar nada, mas vocês sabem que faz 20 dias que eu não folgo, né?
2: Aí, ó, mais uma que tem férias vencidas também.
3: Mas vai querer folga ainda.
6: Não, trabalha amanhã, tarde, noite.
3: E vai querer folga ainda.
2: Daí é sacanagem.
6: Quando tá dormindo.
3: Que chefe é o que mais trabalha?
6: Eu não sei. Ou vão ter que falar com o Peck. O Lírico, os chefes são eles, né?
3: Eles já estão aproveitando o dinheiro e a vida.
6: É. E o Lírio tá indo pro Amazonas.
3: Né? Um tá pro onde?
6: O Lírio tá indo pro Amazonas.
3: Isso aí, ó.
2: E o outro
3: que sirva de exemplo pra vocês, Pia. Sirva de exemplo. Continue trabalhando, que... O ano que vem ele tem que ir pra mais longe, né?
2: É verdade.
6: Quanto mais nós trabalha, mais o chefe viaja.
3: Vamos lá, que o outro tem que trocar a caminhonete. Já vai uns... Quantos anos ele tá com aquela caminhonete? Tem uma 13, 14, né? É, eu quero ver ele o ano que vem com uma nova.
2: Chegou de viagem
3: 2026.
6: Chegou da África,
2: Essa semana. Então, ele precisa ir mais longe também.
3: Nada de folga, nada de férias e vamos trabalhar o que nós precisamos.
6: Agora eu entendi por que o povo trabalha tanto. É pra garantir que o chefe esteja sempre longe.
3: Isso aí, Nina.
2: Agora fez sentido, viu?
6: Agora eu entendi tudo.
3: Então vamos embora. Hoje à noite, seleção brasileira.
2: Bora.
3: O pessoal que não participou lá do bolão. Que azada do céu. Isso é algo inédito. A direção abriu a mão, é duzentão no Pix.
6: Eles nem sabem que nós que vamos pagar.
2: Não, então nem fala.
3: E eles estão ouvindo. Mas enfim, é duzentão no Pix.
6: É sem pila do PECA, sem pila do.
3: Alguém vai pagar aí a conta, nem que seja nós depois, né? Duzentão no Pix, 50 anos. Importante é ouvir e ficar faceiro.
2: E na sequência, toca tudo e kit churrasco.
3: É por aí, Piazão.
2: Então, fechou.
3: Sexta-feira é daquele jeito.
2: Isso aí.
3: Aproveitando a Dina aqui no estúdio, preciso do vale depois.
6: O que que...
3: Valezinho.
6: Tu precisa de qual tipo de vale?
2: Sexta-feira é o vale,
6: Combustível,
2: né?
6: Vale mercado, vale dinheiro, vale motel, vale dinheiro. Farmácia. O que precisar nós...
3: Quis motel, nós parceiraços aqui, né?
6: O que não chegou, dinheiro. Nós mandamos vir.
3: Dinheiro na mão, a gente faz qualquer brick.
6: Então tá. Dinheiro na mão.
2: Eu conheço, mas não.
6: Opa! Não.
2: Tá, vai trabalhar, Cristiano.
3: Tchau.
2: Tchau. Muito bem, eu volto amanhã. Não sei que horas ainda. Que horas que eu volto amanhã?
5: Amanhã.
2: É às 8 da manhã, segundo que ela me disse. Amanhã eu tô aqui. Fui. Tchau, tchau.

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0: 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Agora 16:03.
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0: Bora pro play, toca tudo na sua tarde chuvosa de sexta-feira. Oi, e aí, tudo bem? Tudo certinho? Sextamos, sextou, é coisa boa, hein? Tá na Momento, tá bom demais, 30 mil watts de potência.
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5: Você tá bem? Tudo em ordem? Aliás, fala em trabalho. Você tá trabalhando? Você tá descansando? Tá aproveitando essa chuva maravilhosa e abençoada? Ô, tempinho bom, hein? Que dia preguiçoso. Qual aquele meme que tem? Que dia, meus amigos? Que dia? Ai, ai, senzão no bolso, fica bem sossegadinho em casa, né? Senzão no bolso. Ai, é muita coisa que vai com senzão, né? A duzentão te ajuda hoje? Trezentão, então, bora? Ah, eu não sei, alguém deve estar com tudo isso na carteira, mas não é eu, né? Espero que você esteja com isso, mas o principal de tudo, com saúde, com disposição, encarando mais uma tarde de trabalho e ao som da Momento FM. E depois de um show de comunicação com Leandro Fernandes, agora é eu, gordinho falante, Cris Júnior, chegando e bagunçando sua tarde de sexta-feira, hoje, 19 de junho de 2026, temperatura marcando 12 graus na capital do milho. E a partir de agora, você que participar comigo no 991237132 vai ter a oportunidade de estar participando do sorteio, mas não é tão simples assim. Você vai ter que responder pra mim: qual é o supermercado Xanxerê que está completando 4 anos agora no mês de junho? Mercado Mugança, o rei do preço baixo. Eu já coloco você no sorteio por aqui de um kit churrasco, carvão, refrigerante. Se bobear, vai ter uma cervejinha de boa assim na faixa também pra você comemorar aí o jogo da seleção brasileira, que hoje, se Deus quiser, nós vamos sair campeões com um bom resultado, né? Com um bom resultado. Então aumenta o som, vem curtir. Sexta-feira chegou e é o momento, tá desse jeito. Música boa, alegria, um show de prêmios pra você.

0: Tá aí o som do Rainha Musical, as primeirinhas de hoje do Toca Tudo, pra colocar você no clima maravilhoso sexta-feira, e não vai ser esse tempo xarope aí que vai estragar seu final de semana, né? Ah, Cris, tá chovendo, tá frio, vai deixar você triste no final de semana? Mas só você, filho, porque eu já tô na vibe de sextou. É, já se preparando, inclusive, pra assistir a seleção brasileira matar pau hoje. Mas tá bom também, não digo, mas 1-0 já tá louco, Debão. Já tá louco, Debão. Tá rolando bolão lá no Instagram. Vai lá que você vai poder ter a chance de faturar o Pix de R$200 se você acertar o placar do jogo e você for o contemplado do sorteio. Se tivermos mais de um, que eu acredito que sim, que vamos ter mais de um ouvinte acertando o palpite, né? Acertando o placar do jogo. Aí a gente vai colocar todos os acertadores num sorteio e uma pessoa vai faturar um Pix de 200. E eu descobri que hoje o Pix é por conta da Dina. Então vai lá, participa pra nós tirar esse 200 dela hoje. Edson, fala aí, garotinho.
1: Boa tarde, Cris. É o Edson, Bonete da FM. Queria participar do sorteio do Mercado Bugança, homem. Orei do preço baixo. Mercado bom lá do bairro Colato. A gente ganha esse churrasco, Cris. Dá uma música apaixonada aí, Nando Moreno, qualquer um, Araneira aí. Sextou, Cris. Tomando 12, homem. Tomando um chimarão. Dá daí pra nós, Cris.
0: Que bom, né? Que bom, meu amigo Edson, que é chimarrão. Preparando o fígado pro final de semana. Fala aí, Braulino. Fala comigo, fala comigo.
2: Boa tarde, Cris Júnior, beleza? Estamos em Ouro Verde. Momento FM aqui, sempre show.
0: Olha só que maravilha.
2: Que é ligado também na Momento FM.
0: Que bom.
2: Visitamos aí.
0: Show.
2: Beleza, Cris?
0: Ouro Verde.
2: Toca pra nós a Paula Fernandes, Cris.
0: Paula Fernandes, vou achar uma bem boa aqui.
2: Coloca nós sorteio, Cris.
0: Claro, beleza? Né?
2: Se tiver aí, nós estamos ligados.
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0: E aí, quem é o rei do preço baixo que está comemorando 4 anos em Xanxerê? Responda aí para você concorrer ao kit churrasco do Mercado Bugança hoje. Amanhã do Mercado Vitória pela manhã, amanhã à tarde tem kit churrasco do Máximo Express. Lá no domingo tem kit churrasco também do Máximo. Começou Festival do Churras na momento. Final de semana inteiro, carne boa, macia, de qualidade dos nossos parceiraços aí que investem junto com a gente. Quem ganha com toda essa parceria são vocês, né? É você, lindeza, que tá aí no seu trabalho, na sua casa, aproveitando essa sexta-feira chuvosa da melhor maneira possível. Alô, Everton Moraes dos Santos, no bairro Colato, tá na audiência junto com a gente. Valeu, um abraço pra mim também. É... Mercado Bugança, Crijuna, né? Janete Moresque, do bairro Tonial, já participando com a gente. Emerson Bonetti, valeu, valeu. O Emerson mandou um áudio do outro zap. Daí do outro zap ele mandou mensagem, né? Numa das fotos tem um golfão lá. Daí na outra tem ele. E a foto do golfe tá mais bonita, Edson. Aham. Tá mais bonita a foto do golfe. Franciele Matheus dos Santos, boa tarde pra você, um alôzinho especial pra ela também, a Rosilei Raimondi, valeu. Tá chovendo aí, Rosilei Raimondi? Aqui tá chovendo também, mas só lá fora, aqui dentro do estúdio só pinga, é. Tô com o meu copinho do lado aqui, inclusive, mas é água, pesada, é água. Não, é, pinga só depois do horário. Lembrando, beba com moderação, né, se beber não dirija.
1: Boa tarde, Cris Júnior. Aqui é o Marcos Araújo, gostaria de participar do sorteio do Mercado Bugança, fazendo 4 anos, do rei do preço baixo. Sorteio do kit churrasco aí pra nós. Final de semana top, né?
0: Final de semana top! Bora lá então, de música. Essa aqui combina com a sexta-feira.
2: Olha só como é que eu tô.
0: Tu também? É.

0: Amor, sou louco por carinho. Ah, você também? Alma Serrana. A musiquinha você quer ouvir nessa tarde de sexta-feira. Banda Sertanejo Gaúcho, manda ver sua indicação aí também. 991237132. E ainda, você pode ter a chance hoje de ganhar um kit churrasco do Mercado Bugança.
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2: A Polícia Militar Rodoviária atendeu um acidente de trânsito com ferido leve na SC-480 em Bom Jesus. O sinistro ocorreu por volta das 15h30 na rodovia e envolveu dois caminhões que trafegavam em sentidos opostos. Conforme levantamento, um dos veículos realizava uma ultrapassagem em trecho com terceira faixa, mas não conseguiu concluir a manobra com segurança. Ao tentar retornar, o motorista perdeu o controle do caminhão, que rodou na pista e colidiu com outro veículo. Um dos condutores sofreu ferimentos leves na perna, recebeu atendimento do Corpo de Bombeiros e foi encaminhado ao Hospital Regional São Paulo, em Xanxerê, para avaliação. O outro motorista saiu ileso.

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0: tempo todo. Chegou a famosa sexta-feira. Tá no clima? Quem tá aí contigo hoje? Ah, ele tá aí, tá de boa hoje, né, Tiagão? Tá só em morta hoje passeando, né? Abraço, Tiagão, aí da Ponto Prime, um abraço também pra Silvana. 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E a galera por aqui participando, concorrendo, kit churrasco do Mercado Mugança. Alô!
1: Boa tarde, meu amigo Cris. Tudo certo?
0: Tudo ótimo.
1: Aqui é o Fernando.
0: Fala, Fernando.

0: Participar do sorteio Kit Churrasco no Mercado do Bugança.
1: Vamos lá.
0: O rei dos preços baixos. Aô, potência!
1: Valeu, Fernandão! Daquele jeito, né? Naquele clima de sexta-feira. Quem mais?
2: Boa tarde, Cris. Aqui é a Jandira Cavassini Gabriel. Quero participar do sorteio do Kit Churrasco e do Mercado Bugança, que está completando 4 anos. Parabéns pelo mercado e que continue muitos e muitos anos.
1: Isso aí, isso aí. Sucesso total, potência, né? 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
3: Fala, Cris Júnior, grande Cris Júnior, como é que tá?
1: Fala, meu nome
3: aqui é o Maia do Bugansão, estamos ligadão daquele jeito no momento, né? Toca aí pra nós, apaixona muita gente do Runex Limões ali. Pode ser, irmão? Tamo aí na atividade. Valeu, bom trabalho, é nóis.
1: Valeu, Baian. No áudio ele me pede apaixona muita gente. Daí ele vem no WhatsApp e manda toque e ame quem te ama. Ô, Baian, se decida, qual que você quer? Qual das duas? Ah, vamos tocar o Ame Quem Te Ama, Passarela, Passarela. Combina mais com o clima de sexta-feira. Alô!
4: Boa tarde, gordinho falante.
1: Tarde.
4: Vandinho da Silva.
1: Fala, Vandinho.
4: Coloca nós no sorteio do churrasco aí do Mercado Bugança. Comemorando 4 anos em Xanxerê.
1: Isso aí.
4: 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Errado a música aí, Cris. De banda aí. André Renner aí, da tua escolha aí pra nós ouvir. Tamo por casa, em roda do fogão a lenha, esquentando os pés, né? Porque senão vai congelar os dedos com esse frio. Meu Deus do céu, tá, vamos esperar demais que o Brasil ganhe, né? Se o Brasil não ganhar hoje, podemos arrumar a sacola e...
1: Será?
4: Segurar a chuteira e vir pra casa de volta, né?
1: Pois
4: porque é uma
1: é,
4: vergonha mas... daí, né?
1: É.
4: Tá bom, Cris? Um abraço, fique com Deus. Um ótimo final de semana pra ti. Tudo de bom.
1: Isso aí, Valdemir. Isso aí. Gostei. O amigo tá otimista pro jogo de hoje também. E você? O que você acha? Vai dar Brasil? Vai dar Haiti? Qual o seu palpite pra hoje? Logo mais à noite tem Copa do Mundo, tem Brasil e Haiti.

0: Essa foi especial, amigo Braulino pediu Paulo Fernandes, inspiração. E aí, Braulino, gostou? Gostou da moda? Faça sua indicação, você também, 991237132, Cris Júnior, atendendo você até as 19 horas por aqui. 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
0: 11 minutos faltando para as 5 da tarde.
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0: 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Mas enfim, Cris, que hora que vai ser o jogo de hoje à noite? Que um fala que é às 10, outro fala que é às 7, outro fala que é às 9, 9 e meia. Pois bem, teve essa alteração nos horários, né? A partida entre Brasil e Haiti, hoje, sexta-feira, 19 de junho, pela segunda rodada da Copa do Mundo 2026, estava inicialmente marcada para as 22 horas, mas foi antecipada pela FIFA para as 21 horas e 30 minutos, no horário de Brasília. O local e a data foram mantidos. É, o jogo será disputado na Filadélfia. A mudança ocorreu durante uma atualização geral da tabela, feita depois da conclusão das repescagens e também da definição das 48 seleções participantes. A FIFA também alterou o horário do jogo da Turquia e o Paraguai em São Francisco, que inicialmente seria às 11 horas da noite, horário de Brasília, para a virada desta sexta-feira, a partir da meia-noite. O ajuste de Brasil e Haiti faz parte dessa reorganização da programação da entidade e também foi um pedido da própria cidade de Filadélfia por questões operacionais, tá? Então o jogo é hoje, sim, às 21 horas e 30 minutos. Alô, fala comigo.
1: Boa tarde, Cris Júnior. Eliane Gasperini, aqui do bairro Monte Castelo. Gostaria de participar do sorteio do kit churrasco do Mercado Bugança, o rei do preço baixo, que está completando seus 4 anos. E gostaria de ouvir a próxima música aí para mim estar curtindo. Beleza?
0: Beleza, valeu, Eliane. Tá por casa hoje, se escondendo a chuva? A Mari do João Winkler também tá aí ligadinha junto com a gente, tá pedindo Henrique Juliano. Só pra curtir mesmo, a Franciele Leuter da Luz, participando do sorteio do Mercado Bugança, 4 anos, o rei de preços baixos. É, e dale Brasil hoje, hein, Cris? Brasil! Quem mais? Alô?
2: Boa tarde, Cris Júnior. Tudo bem por aí?
0: Tudo ótimo.
2: Friozinho, né? Sério, joguinho, menina? Do Brasil hoje.
0: Pra esquentar.
2: Vamos fazer aquela torcida.
0: Vamos, sempre.
2: Eu quero concorrer ao churrasco do Bugança, que está fazendo 4 anos já. E também desejar uma boa sorte pro nosso Brasil e um grande abraço, um bom final de semana a você e a todos os ouvintes.
0: Bom fim de Vera.
2: É Vera de Marco, do bairro São Pedro. Grande abraço.
0: Outro grande abraço para você também. Vamos torcer pelo Brasil. Vamos lá. Olivo Craco, um abraço para mim também. Valeu, tá pedindo fundo da grota. Ah, o Josué de Souza, Kézia Nunes Oliveira. Gelson Schmitz, fala comigo.
3: Boa tarde, Cristiano Júnior.
0: Boa tarde, hein, Jovem.
3: Gelson Schmitz, chachinho aí, trabalhando. Quase pão da gripe aí já. E sextamos, né? Ó, me coloca no sorteio aí do churrasco do Buganção aí. Tá bueno? O rei dos preços baixos. E ó, 4:30, já pode largar aquela. Tô de Paulo e Paulinho lá, ó.
0: Qual?
3: Modão.
0: Ai, ai, ele é fã do de Paulo e Paulinho, né? Todo dia ele quer ouvir um de Paulo e Paulinho por aqui. E a Momento FM toca, mas agora eu vou tocar com eles, que também são um dos ícones da música sertaneja, Chitãozinho e Xororó.

0: chuva cai, tá aí, sucesso do Brilha Som na programação Momento, lá das antiguinhas, pra você cantar, dançar e ser muito feliz. Vamos de informação na tarde, você estava esperando, pois bem, ele não tem medo da chuva. Ele vende guarda-chuva também, ele vende telhado, ele vende aquele material de construção para você realizar o seu sonho. 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
0: Abraço, Eliseu, viu? Ô, Eliseu.
1: Oi,
0: E o
1: estou te
0: teu
1: ouvindo.
0: palpite pro jogo de hoje à noite? Quero saber, teu palpite. Brasil e Haiti, o que você acha?
1: 3-1 pro Brasil.
0: Tá otimista, hein?
1: Esse número veio hoje. 3-1 pro Brasil, cara. Vai ganhar, mas vai levar um golzinho, hein? Isso vai
0: Deus
1: por mim aí. Vamos ver.
0: te ouça. Valeu, Eliseu, aquele abraço.
1: Valeu, falou, tamo junto, até.
0: Tá todo mundo otimista, esse é o povo brasileiro. 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
2: Meu amigo Peter Scheuer, 12 graus é a temperatura, o clima hoje chuvoso, frio na capital do milho. E a gente quer saber como se comporta esse tempo para as próximas horas desta sexta-feira. E claro, já atualizando também o final de semana em Xanxerê, região, Peter.
3: A frente fria se afasta e o tempo melhora. Aos poucos, essa frente fria se desloca em direção ao Oceano Atlântico e vai dando espaço a boas melhorias. Boa parte do sábado é aproveitável, com tempo seco, mas com variação de nebulosidade que pode reforçar algum chuvisco ou alguma garoa passageira em alguns momentos. Mas de maneira assim bem mal distribuída, muitas áreas acabam falhando. Ao longo dessa sequência de domingo, o tempo é bom, frio de manhã, temperatura mínima próxima aí da casa dos seus 8, 9 graus. Durante o período da tarde, a máxima deve chegar próxima dos 20 graus. Na segunda, uma nova frente fria organiza inúmeras instabilidades com potencial para estar provocando chuva, risco para ter formação de alguns temporais, algumas tempestades e uma queda absurda da temperatura. Muito frio ao longo da terça, quarta, quinta, sexta, principalmente na quarta e quinta-feira, onde a probabilidade para ter formação de geada é alta, onde as mínimas devem oscilar próximas de zero, podendo até negativar com formação de geada ampla. Peter Scheuer, meteorologista, com a previsão do tempo.
2: Valeu, Peter. Um abraço, obrigado pelas informações.
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1: O tempo todo é Momento FM, agora 5:18. 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Epitácio Miranda, boa tarde, seu Epitácio. Valeu, obrigado pelo carinho sempre. Coladinho vindo Momento FM. Meu amigo Cid. 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
1: 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Roselei Raimondi e a dona Rosane Raimondi. Adivinha o que estão fazendo? Tomando chimarrão? Não. Tô bebendo outra coisa. O líquido mais forte. Um abraço aí pra vocês. Valeu, Gelson.

0: Eita, modão bom pra uma sexta-feira, só de Paulina no céu dos braços, Deus te ouve. Ai, ai.
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0: Agora 5h25, 11 graus é a temperatura. 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
0: 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Brasil! O Cris Júnior Silvia dos Santos ficou logo no sorteio do Bugança. A Marizete participando por aqui também, respondeu para mim, o rei do preço baixo, Mercado Bugança, Marizete Gasperim. Um alôzinho especial para Simone também participando. Valeu, Simone. Galera que mandou mensagem às 15 para as 5 da tarde, tô atendendo agora. A Amélia, vai dar Brasil, hein, Cris Júnior? Valeu, Amélia. Abraço para você também, bom final de semana. Quem mais? Alô?
7: Fala, Cris Júnior, tudo certo, tranquilo, como é que estamos?
0: Tudo
7: nesse
0: ótimo.
7: Frio aí,
0: pois
7: é. Passando frio aí também ou não?
0: Chuva, frio.
7: Cris Júnior, queria participar do sorteio do Bugansão aí, pedir uma música para você aí, do trio Alto Astral, roda para nós aí. E tamo aí na atividade, né? Tamo aí montando os movezinhos, né? Fazendo os movezinhos. Um grande abraço, até mais.
0: Trio Alto Astral, vamos procurar aqui, rapaz. Quem mais aqui? Alô?

0: Eu tô te ouvindo, um abraço. Zanella de Xaxim também, tá pedindo Céu e Cantos. Lembrando que você vai fazendo indicação musical, não é que você vai pedir, eu vou tocar a música na hora, tá? É, vai pra fila aí também, vai pra fila. Alô, Maria e Leutério da Luz, um grande abraço. Tamo junto, Leandro Lopes também passou por aqui. Um alôzinho especial pro seu Dirceu Prestes, acompanhando e ouvindo o momento. A Neuza Bueno ligadona na momento, na melhor programação, né, Neuza?
1: Boa tarde, Cris. Toca uma bem apaixonada pra nós aí, uma de Zezé e Luciano, que estão na escuta do teu programa aqui no quiosque de Angelim. E quero participar do sorteio aí do Rei dos Preços Baixos, Ricardo Gança, né? E agradeço por atendido na Alice Moreira, do São Romeiro.
0: Valeu, Nalice Moreira. Fala aí, meu amigo Gilson.
2: Fala, Cris Júnior. Boa tarde, tudo bem? Gilson aqui da Cia da Bolsa e Cia do Calçado, o mais famoso pontinho rosa do centro de Xanxerê, para a melhor da cidade, Momento FM. E daí, Cris, chovendo por aí também.
0: Mas óbvio, do céu.
2: Hoje tem jogo do Brasil, né? Sabe, Cris, que a gente não pode perder o amor pela pátria, né?
0: Não,
2: mas essa nossa seleção, às vezes, dá vontade de abandonar, né? Mas não dá nada. Vamos lá, vamos continuar. Nós somos brasileiros, somos otimistas, não vamos desanimar nunca, né? Exatamente. 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Tá bom, Cris? Um abraço.
0: Um abraço, meu amigo Gilson. Alô, meu amigo Charlie.
3: Alô, meu amigo Cris Júnior. Boa tarde, boa tarde, boa tarde, gordinho falante.
4: Boa tarde.
3: Júnior.
0: Uh-huh.
3: Eu queria escutar um Zezé. Hoje é sexta, meu amigo.
0: Pra variar,
3: sextou,
0: né?
3: Manda um Zezé aí pra nós, piá.
0: Só se for uma
3: pra
0: boa.
3: Nós quebrar o gelo desse frio aí. Ver se nós consegue estralar uma amarelinha aí.
0: Já, agora?
3: Tá louco. Porque sem o Zezé falar com nós aí, piazão, tá difícil, hein? Tá difícil.
0: Tem que ter uma motivação.
3: Manda um musical aí pra nós da Mecânica Autoestilha aí, meu amigo. Aquela bem caprichada aí, meu amigo. Manda aquela caprichada do Zezé aí.
0: É.
3: Que eu acho que anima de nós tomar aquela gelada, né?
0: Tá, mas eu vou tocar.
3: Manda um abraço pra todos os ouvintes da Rádio Momento aí. Valeu! Tchau, obrigado!
0: Valeu, Charles! Eu vou tocar uma aqui que essa semana acredito que a gente não tocou ainda, porque a Irmã da Lua, Amigo das Estrelas, essa tocou as 53 vezes só hoje, essa música. Vou tocar essa aqui, ó, Charles. Para todos os corações apaixonados que neste finalzinho de tarde de sexta-feira estão pensando além do vale, estão pensando no amor da vida. E quem não tem o amor está pensando naquela coberta, aquela cama quentinha, aquele arzinho ligado e o jogo do Brasil. E ouvindo um Zezé de Camargo Luciano, na Momento FM, a rádio mais querida do Brasil. Chama na pressão!

0: Aí, Zezé Luciano, paguinha pra galera lá da Mecânica Auto Stiller.
1: Ó, segundo o patrão, quem trabalha na sexta de tarde ou é desorganizado ou tá fudido na vida.
0: Não é bem assim as coisas hoje, Gelson. Mas errado ele não tá. 16 voltando para as 18 horas.
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3: Um grupo de gestantes de Ipuaçu participou de uma visita orientada ao Hospital Regional São Paulo. A atividade foi organizada pela Comissão de Aleitamento Materno, com apoio de acadêmicos da UNOESC. Durante o encontro, foram repassadas orientações sobre pré-natal, trabalho de parto e amamentação, além do esclarecimento de dúvidas relacionadas à gestação. As participantes também conheceram a estrutura da maternidade do hospital, uma iniciativa que busca oferecer mais segurança e tranquilidade para o momento do nascimento. Com informações para a programação, repórter Jocely Luiz.

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6: Momento, 24 horas com você, por você, ouvinte, razão principal do nosso trabalho. Chovendo aí, tá de boa? Lembrando, pessoal que vai pegar o trânsito daqui a pouquinho, né? Saindo aí do seu trabalho, você que mora em outros municípios, vai de boa, vai tranquilo, sem pressa, tá? Sem pressa pra você chegar em casa com total segurança, abraçar aí as pessoas que são verdadeiramente importantes pra você, descansar o corpinho também, tá? Vai de boa, a gente orienta porque realmente muitas vezes sexta-feira o pessoal quer dar uma embalada mais, uma acelerada rápida pra chegar em casa ou naquele compromisso e eu velho ditado, a pressa é inimiga da perfeição, né? Vai de boa, vai vindo o Cris Júnior aí que eu vou te fazendo companhia até as 19 horas. 12 graus é a temperatura, ia falar pra você. Quis falar uma coisa, pensei em outra agora. Vai aí, ô
7: Chiro. Boa tarde, Cris. Boa tarde. Aqui é o Francisco Gibikowski do bairro Vista Alegre.
6: Fala, seu Gibikowski.
7: Quero participar do sorteio ali e quero que tu toque uma música de Sulino e Marueiro, qualquer uma deles, ou de Edu e Andrade, beleza? E se o Brasil ganhar hoje, já dá para pensar alguma coisa, né? Se não, não sei, né? Valeu, um abraço, até Valeu. Mais.
6: Show de bola, Sérgio Bicos, vamos ser otimistas, né? Que vai dar tudo certo, beleza? Cris, hoje meu palpite é 2-0. 2-0 pro Brasil, o Aldair dos Santos tá com a gente por aqui na audiência. Alô!
8: Boa tarde, Cris, Anair da Sofiati. Eu concorrei ao churrasco aí da Bugança, que já tá completando 4 anos de mercado. E oferecer a próxima música para todos que estão ouvindo e para você também. Tchau!
6: Tchau! Valeu, dona Anair, grande abraço, bom fim de...
9: Na escuta, Cris. Quero participar do sorteio do churrasco do supermercado Bugança, rei dos preços baixos.
6: Isso aí, caixa d'água. Tamo junto, meu querido. Ó, de boa esse final de semana, hein, caixa d'água, hein? Não vai dar uma acelerada a mais, né? Vai dar uma embalada nas curvas, não, caixa d'água. Se cuida, rapaz.

Obrigado, Diaço. Sucesso do Rainha Musical, tocando pra você em 97.9. Jogo aí da Copa do Mundo, né? Jogo em andamento. Estados Unidos vem vencendo a Austrália por 2-0. 9:30 da noite, Brasil e Haiti. E às 19 horas hoje tem Escócia e Marrocos se enfrentando aí no campeonato. Jogo de hoje pela Copa do Mundo. 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

0: toca tudo. Emoção, alegria todo dia aqui, ó, sou melhor companhia. Deixa eu mandar uns alôzinhos aqui, um alô pro meu amigo Thiago Nestor, tá aí trabalhando, galerinha da Stop Pneus, né, Tiagão? Tamo junto, aquele abraço, bom fim de bom trabalho. Ô, Pipo, que você tá consertando aí, Pipo? que você tá consertando, Pipo? Arrumando meu banquinho, Cris, pra assistir o jogo daqui a pouco. Valeu, Pipo. E na sintonia da mais ouvida, Momento FM, tá pedindo Amado Batista, o Paulo Sérgio tem Bom Jesus com a gente curtindo também, e Leandro Oliveira participando do sorteio, é o Mercado Bugança, patrocinando aquele kit churrascão de fundamento. 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Heloísa Carolina Gabriel participando também, acertou a resposta, ela está sentadinha ao redor do fogão a lenha, tomando um líquido amargo. Beleza, Rosilei Raimondi. Não, veja só, ela tá tomando cerveja pra refrescar e se esquentando ao redor do fogão além. Lá vai aonde, né? Lá vai aonde. Valeu, um abraço, Rosilei. Bom fim de. Quem mais daqui, ó? Zé Felipe pra nós curtir, Cris Júnior.
1: Aqui é a Gislaine Fagundes do Bar Tunial. Queria muito participar do sorteio do churrasco do Mercado Bugança, que tá fazendo 4 anos. Queria muito participar e ganhar. E tomara que o Brasil ganhe, né? 2-0, 3-0. Estamos torcendo para ele ganhar.
0: Nós, brasileiros, somos otimistas e, se Deus quiser, o placar bom vai vir para nós, né? Placar favorável à seleção brasileira. 18h03, vem aí a oração da Ave Maria.
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3: Escutai, Senhor, a voz do meu apelo, em nome do Pai e do Filho e do Espírito Santo. Amém. Olá, meu irmão, minha irmã. Nesta oração, proclamemos que Deus é nossa vida, esperança e salvação. Por isso, contando com sua força, rezemos. Ó Deus, força daqueles que em vós esperam, sede favorável ao nosso apelo e, como nada podemos em nossa fraqueza, dai-nos sempre o socorro da vossa graça, para que possamos querer e agir conforme a vossa vontade, seguindo os vossos mandamentos. Por Cristo nosso Senhor. Amém. O Senhor esteja convosco. Ele está no meio de nós. Evangelho de Jesus Cristo segundo Mateus. Glória a vós, Senhor. Naquele tempo, Jesus continuou dizendo: Não acumuleis para vós tesouros na terra, onde a traça e a ferrugem devoram, onde os ladrões roubam. Ao contrário, acumulai tesouros no céu, onde nem a traça nem a ferrugem devoram, onde os ladrões não roubam. Pois onde estiver teu tesouro, ali estará também teu coração. A lâmpada do corpo é o olho. Por isso, se teu olho for simples, teu corpo todo será iluminado. Mas se teu olho for mau, teu corpo todo será escuro. Portanto, se a luz que há em ti é escuridão, que grande escuridão! Palavra da salvação. Glória a vós, Senhor. Jesus nos recorda que os verdadeiros tesouros não são os que acumulamos na terra, mas os que guardamos no coração para Deus. Um olhar iluminado pela fé nos ajuda a enxergar o que realmente tem valor. Por isso, rezamos contando com a intercessão de Nossa Senhora para bem acolhermos esse ensinamento de seu Filho Jesus Cristo. Ave Maria, cheia de graça, o Senhor é convosco. Bendita sois vós entre as mulheres e bendito é o fruto do vosso ventre, Jesus. Santa Maria, Mãe de Deus, rogai por nós, pecadores, agora e na hora de nossa morte. Amém. E que Deus, na sua infinita bondade, confirme a graça da sua bênção. Em nome do Pai e do Filho e do Espírito Santo. Amém.

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1: Ai, ai, ai, passa depressa esses horários, não é mesmo? Passa voando. Você já tá aí arrumando sua casa? Tá indo pro plantão, trabalhando ainda? É? Então tá bom, queridão, queridona, sejam bem-vindos à programação Momento. Aqui é o Cris Júnior, se contigo até as 19 horas, ao vivo, com muito carinho, com muita alegria, com muita música boa e com baita de um kit churrasco do Mercado Bugança pra sortear pra você daqui a pouquinho, tá? Às 18h30, 18h40, já vou realizar o sorteio por aqui. Então já capricha na mensagem, 991237132, responda pra mim quem é o Rei do Preço Baixo que está completando 4 anos aqui em Xangai. Xanxerê. Noite de sexta-feira chegou. Cadê o sino? Cadê? Agora vai.
8: Bateu o sino, vai começar a catequese.
9: Ô, assim não tem como, mano.
1: Agora hoje sim. Hashtag sexta-feira modo on. Ativado com sucesso. Que a sua sexta-feira, que seu final de semana seja abençoado, seja lindo, carregado aí de muitas coisas boas, muita energia positiva, né? Continua firme, porque cada esforço seu, com certeza a recompensa está muito perto de chegar, esperança, bons momentos. Aproveite a cada instante deste final de semana que tá só começando. Né, Silvana? Fala aí.
10: Oi, boa noite, Cris Júnior, Silvana Faustino, aqui do bairro Monte Castelo. Queria participar do sorteio do kit churrasco do Mercado Bugança, o Rei do Preço Baixo. 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
1: Valeu, aquele abraço, Silvana. Ô, Cris, me coloca no sorteio. Neucinda Souza, bairro Matinho, tá ligadona com a gente aí, o rádio vem fazendo eco. Solange Florenço, boa noite, Solange, pra você também. Tá participando aí do sorteio. O Edmar Feliciano também tá pedindo banda Indústria Musical pra curtir. Tá lá em Bom Jesus. Sonzeira, velho, no 12 aí, né, Edmar? Coisa linda, rapaz. Aquele abraço pro amigo. Quem mais?
11: Boa tarde, meu amigo Cris Júnior. É o Gilson Lopes, ó. Eu tava quase me esquecendo, ó, de participar do sorteio do Mercado Bugança 4 anos do kit churrasco. Tamo na peleia, velho. Falta só mais 35 minutos. E tchau, obrigado. Só segunda. Se puder mandar uma música pra nós, pro pessoal da IDM aí, pro Marcos Araújo. Ele tá na escuta lá na frente e nós estamos aqui atrás, no, na peleia. Tudo de bom, hein, meu querido?
1: Tudo de bom, Gilzão. Pois bem, mandou mensagem, era 5:30 PM. Eu acredito que agora ele já esteja rumando a sua residência ou parou em alguma bodega também, né, Jus? É sexta-feira. Ana Maria Medegoto, grande abraço pra ti. 3-0 pro Brasil hoje, hein, Cris Júnior? Simone Aini, também ligadinho ouvindo. Abraço, meu amigo Nelson, Abel, abraço pra equipe lá do Poço Maxul, audiência 97.9.
9: Oi, boa tarde, Cris, tudo bem? Queria participar do sorteio do kit churrasco, é de leito bairro Matinho. Quero ganhar muito kit churrasco aí, Cris. E quero escutar a música, aquela nova música do Gianni Giovanni, Me Odeia. Só pra curtir a música, Cris. Um bom trabalho, minha amiga Dirley do Bairro Matinho. Obrigado, tchau, tchau.
1: Valeu, Dirley. Grande abraço pra ti. É, todo mundo se preparando, se organizando, já esquemando aquele churrascão com a galera hoje à noite pra assistir o jogo. E você vai assistir em casa? Já tem uma programação especial pra hoje, já? Pra assistir a seleção brasileira? Cravando pelo menos 1-0 no Haiti hoje? Ou 2-1, ou 3-1? 4-2, o importante é vir a vitória. O importante é vir a vitória. Né, Valdecir?
12: Boa noite, Cris Júnior. Boa noite, equipe Momento. Sou Valdecir Luiz Bonavigo. Gostaria de participar do sorteio do kit churrasco do Rei dos Preços Baixos. 4 anos na nossa querida e bela Xanxerê. Mercado Bugança.
1: É o Mercado Bugança.
12: Boa noite,
1: o
12: Rei. E abraço a todos.
1: Abraço pra ti também, tudo de bom, valeu. 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

0: convidei você tocar a bandinha agora.
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0: sou do Amadeu Batista, princesa. Ô, Morena, me espera que eu tô chegando, Morena. Espera, Morena, que a saudade é grande. Alô!
1: Boa tarde, Cris, tudo bem? Aqui é a Ione Jussara de Almeida, quero participar aí do sorteio do Mercado Bugança.
0: Bora, tá participando já. Nossa, tá quase na hora do sorteio e a galera por aqui, eu não consegui atender nem metade dos ouvintes ainda. Participação das 5h52.
2: Boa tarde, Cris Júnior, é Sheila, o Clemente também escuta o programa, gostaria de participar do sorteio. Bom final de semana e bom jogo para todos nós.
0: Bom fim de bom jogo para todos nós, brasileiros otimistas, perseverantes. E vão para cima que vamos dali hoje. Vamos dali de lado, só na gaveta. Vamos dar só na gaveta hoje. O Grijão me coloca no sorteio, Neider, Fabiano Menegoto. O Haiti vai ficar pequeno para nós hoje. Gina e Geno, Grijão, Gina e Geno, tô aí fazendo uma sopa. E que é isso aí? É sopa ou é brodo? Tá mais pra um brodo, né? Ui, de bom. O tio meu uma vez me ensinou a tomar brodo com cachaça. Uma pensa de especial que fica. Ô, meu amigo Jonathan, abre a porta pro nosso amigo Gers, que ele chegou a tomar um chimarrão comigo aí agora, faz favor. O Jonathan é o nosso mais novo contratado aí. É, a partir do final de semana você já vai ouvir a voz dele. Jonathan, nome de artista, né? Alô!
3: Boa tarde, Cris. Tudo certo, Delmir Base.
0: Tudo ótimo. Quero
3: participar do sorteio do churrascão do Bugança. Completando 4 anos de bom atendimento aí. E dá um palpite meu aí no jogo, vai dar 4-0 pros amarelinhos.
0: 4-0.
3: Abraço aí, guri.
0: Tô só por esse placar. Eu tô só por esse placar hoje, então, que é nossa seleção brasileira. Faça um bom resultado e que melhore, né? Porque no último jogo, vou falar pra ti que... Ai, ai, poderia ter sido bem melhor, mas eu acredito que o técnico tenha chamado a pesadinha para uma conversa bem ao pé da orelha, né? E que hoje vai ser um jogo bem diferente, um jogo mais com velocidade, porque se não for veloz hoje, eles vão atropelar nós da frente, porque os homens lá correm, né? É, o jogador do Haiti, o preparo físico é o que eles têm de melhor. E futebol também, os passes aí, a galerinha dá o show. Vai ser um jogo bem truncado. Vai ser um jogo bem truncado. O Brasil tem que buscar um bom resultado já nos primeiros minutos aí pra poder segurar as pontas. Torcer que não leve nenhum gol no primeiro tempo. Ou melhor, né? Se tomar um gol no primeiro tempo, que eles se espichem, se aligerem daí, né? Ô, meu amigo Gerson, que bom te ver, meu querido, e te receber aqui pra nós tomar um chimarrão juntinho. Boa noite.
4: Boa noite, Kvis.
0: Como é que você tá?
4: Todos os ouvintes da Momentos aí. 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
0: Kvis? 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
0: 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Ô, dona Miracir, pode ficar tranquila que o Gerson tá aqui comigo, tá? Tá aqui na rádio, tá comigo, tá com Deus.
4: É isso aí, grande abraço, Cris.
0: Agora ela já liga, ó, vem pra casa rápido. 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
2: Depois do empate em 1-1 com o Marrocos, muita gente ficou na dúvida sobre como funciona o desempate na fase de grupos da Copa. Como as duas seleções empataram no confronto direto, os critérios entre elas ficaram iguais. Nesses casos, a FIFA passa a olhar o desempenho geral no grupo. O primeiro critério de desempate é o saldo de gols nos três jogos da primeira fase. Se continuar empatado, vale quem fizer mais gols. E se a igualdade permanecer, entra em cena o fair play e considera o número de cartões recebidos. É por isso que, nesse momento, o Marrocos aparece em segundo lugar e o Brasil em terceiro. A seleção brasileira levou 2 cartões amarelos na estreia e está atrás nesse critério disciplinar. Eu sou Melina Calduro em Morriston para o Caerte em Campo.
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6: Vamos lá. Bora. Chegou em casa já, lindão. E aí, lindona? Chimarrãozinho pronto, família reunida, se preparando para assistir a seleção brasileira. Já no clima de sexta-feira, final de semana, noite chuvosa na capital do Milho. A temperatura agora aqui, atualizando você, 12 graus. 12 graus de temperatura. Tem gente se esquentando ao redor do fogão a lenha. Tem gente já tomando uma pra tirar a poeira da garganta. Lembrando sempre, beba com moderação.
7: Boa tarde, Cris Júnior, tudo bem?
6: Tudo ótimo.
7: Aqui é a Franciele Canani. Quero participar do sorteio do kit churrasco do Mercado Bugança, o rei do preço baixo. 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
6: Isso aí, deixa eu mandar um abraço, meu querido amigo Alan. O Alan, do Grupo Master, Econômico Atacadão, Badote. Falando em econômico, amanhã nós estaremos, Cris Júnior, Dina, Jonathan, galera aqui da Momento. Nós vamos estar em uma mega ação lá no Econômico Atacadão, das 9 às 11 da manhã. Você vai passar por lá, você vai tomar um chimarrão com a gente, vai ganhar brinde da rádio e também vai estar participando de um sorteio de um kit churrasco, porque toda vez tem kit churrascão em parceria Econômico Atacadão. Barato todo dia, econômico o ano inteiro, né, Lan? Abraço pra você e amanhã tem o Dia do Real. 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E amanhã, então, das 9 às 11, Cris Júnior, Dina, galera da Momento lá, fazendo fervão. E bem na entrada da loja, hein? Bem na entrada da loja. Não tem tristeza, onde o Momento está, não tem tristeza. Quero mandar um abraço pra Mayele, a Mayele, o André, galera do Takashi Sushi. 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Tá bom? Pode chamar aí no Instagram que o pessoal vai atender você. Quem mais aqui? Deixa eu ver quem me mandou mensagem. O Everton, a galera lá da Conecta Autoelétrica. Tá lá o Everton trabalhando ainda, tomando um chimarrão bem sossegado, né, Everton? Que a vida não é só trabalhar, é pagar boleto também, né, viu? Abraço pra você, queridão. Amanhã eu vou deixar a pampa aí pra trocar as lâmpadas, né? Amanhã eu vou deixar a pampa cedo aí pra trocar as lâmpadas. Alô?
8: Tudo bom, Cris? Beleza? Um abraço aí, um bom final de semana, tudo é bom.
6: Meu amigo Rama, hoje tem fervo lá no Rama, quem que tá lá?

0: Legal, tá aí pra você, Elsa Fira, rainha musical chorando no boteco.
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3: Vamos lá, faltando 15 minutos para as 19 horas, sorteador na tela, mas antes eu vou tentar atender mais uma galerinha aqui, impossível atender todos. Você sabe que na sexta-feira, eu já aviso sempre o dia antes, chegue cedo para dar tempo pelo menos do Criciúma mandar um abraço para você. Bruna, um abraço para você, Bruna Dondoni. Tá aí ligadinha junto com a gente também, o Cláudio. Brasil hoje, hein, Cris? 3-1, Cláudio Oliveira. Leuri Barbosa chegou agora.
4: Boa tarde, Cris. Ô, Cris, é o Leuri Barbosa. Me fala o sorteio do kit churrasco Mercado Mudança, o rei do preço baixo. Ele faz a música do imperador, que é uma música bem chamada. Valeu, tudo de bom.
3: Valeu. Lidiane Segueto participando também. O palpite dela, o placar do jogo, 3-1 pro Brasil. 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Para concorrer aos R$200 no bolão. É o bolão da Copa, você vai acertar lá, acertou o placar, já vai participar do sorteio de um Pix de R$200, Brasil e Haiti. E também lá no Instagram tá rolando sorteio de um relógio smartwatch, presente da 4G Celulares e Tecnologias em parceria com a Momento. Anderson Cruz, boa noite, um abraço para Rosalinda Gomes, a Silvana de Almeida, o Paulo de Melo, é o Paulo Melo, valeu Paulo Melo. A Vanusa Oliveira, boa noite Vanusa, tudo bem, um abraço, tá aí ligadinha sempre, né? Aí em Medianeira no Paranazão, Jane Moresco, boa noite para você também, quem mais?
5: Oi Cris, o meu nome é Nayumi, eu quero participar no sorteio. O mercado bugante.
3: Valeu, Nayumi. Tá participando. Leandro Lopes, um abraço pro amigo também. A Ireldes Garbosa. Tudo de bom. Alô.
6: Boa tarde, Cris Júnior. Tudo bem?
3: Boa noite,
6: tô aqui na escuta.
3: Já,
6: Quero participar do sorteio do Churras, do supermercado Bugança, o rei do preço baixo. Meu nome é Cleonice Franco Ferreira.
3: Cleonice Frosi tá aí participando. Valeu, Cleonice. Boa noite pra você também. É, chegou a noite de sexta-feira. Tão esperada e tão aguardada por muitos. Celo Siqueira, boa noite. Valdecir Zanella, boa noite. Valdecir Gonzaga, meu amigo Ciso. Que saudade que eu tava de você, rapaz. Sumiu o homem aí, não apareceu mais. Não veio nem me mandar boa tarde. O que que aconteceu, Ciso? Eu fico preocupado. Ah, olha, olha, Ciso, olha, olha. Participando do sorteio, tá bom, meu amigo? Belezura, belezura. Alô.
7: Boa noite, Cris Júnior. Me coloca no sorteio do Mercado Bugança. Obrigado, tudo bom.
3: Obrigado você pela participação. Quem que já tá na bodega? Ah, o Gilson, tá na bodega já. Então essa aqui vai em especial pra todos os amigos de bar. Pra você que tá aí, se cuide, hein? Não vai beber muito. E se beber, não dirija. E qualquer coisa, chama o Alessandro aí do Vai Derrota, que ele tá à disposição aí da galera.

0: Suspende a saideira, por favor. Ai, ai, ai. É, hoje não dá muito frio pra ir na bodega. Alô, Marielle. A Marielle tá na audiência com a gente também aí.
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0: É agora, nove, faltando para as 19 horas. Você pode chamar o Alessandro, você pode chamar todos os motoristas do aplicativo, tá? A Marielle também disse que ela também está aí à disposição. Pode chamar ela, pode chamar a mulherada, pode chamar o aplicativo. Vai de Rota Só Para Elas, que está 24 horas à sua disposição, né, Marielle? Pronto, isso.
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Legal, 4 minutos faltando para as 19 horas. Eu vou tirando o time de campo. E quem faturou hoje, que churrasco do Bugança foi. Foi bolo doido. E sexta-feira que vem tem de novo. Tem kit churrasco toda sexta-feira, patrocinado aí pelo Bugança. Quem ganhou hoje foi Edenilson Basso. Final do telefone 6757. Edenilson Basso, 6757, final do telefone. Parabéns, você faturou um kit churrasco do Bugança. Só passar na rádio segunda-feira em horário comercial e retirar a autorização. Tá bom, Edenilson? E você que não ganhou, fica triste não, porque a brincadeira começou só hoje. Começou hoje. Mas amanhã, pela manhã, tem kit churrasco do Bugança. Amanhã é do Mercado Vitória. Amanhã, hoje do Bugança, amanhã é do Mercado Vitória. Quem passar lá pelo Econômico Atacadão, amanhã vai estar concorrendo kit churrasco lá do Econômico Atacadão, das 9 às 11 da manhã. Amanhã à tarde tem o top do kit churrasco do Máximo Express com a qualidade máxima. 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Se você não ganhou hoje, não fica triste não, porque amanhã você pode tentar a sorte novamente e estar concorrendo aos prêmios de montão por aqui, tá bom? Beijo no Cris Júnior, fiquem com Deus. Um montão de ouvintes eu não consegui atender realmente. Ficaram muitas participações, mais de 100 ouvintes aqui, infelizmente não deu tempo do Cris Júnior atender, tá bom? Mas amanhã eu vou estar aqui, se Deus assim permitir, a meio-dia. Amanhã meio-dia, amanhã eu vou almoçar contigo, tá? Aliás, primeiro almoço na Ana, depois eu vou trabalhar, mas ao meio-dia eu vou estar aqui almoçando com você com muito carinho. Já prepara uma sobremesa gostosa para nós juntinhos amanhã à tarde, chimarrão, pipoca, mate doce é o que eu gosto, tá bom? A batata doce assada também. E amanhã a gente passa mais umas horinhas juntinhos por aqui. E é o que eu falei ontem. Continuem aí ouvindo a programação Momento, tá? Que daqui uns dias teremos novidades que você vai gostar, tá? E aproveita a companhia do Gordinho Falante aqui o máximo que você puder, porque daqui uns dias a gente tem surpresa aí pra você, tá bom? Beijo do Cris, até amanhã!

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3: Olá, boa noite.
2: Boa noite para você que nos acompanha em todo o país.
3: Sexta-feira, 19 de junho de 2026.
2: Vamos ao destaque do dia: redução do analfabetismo.
3: Pela primeira vez na história, a população com mais de 15 anos que não sabe ler e escrever é menor que 5%.
2: Metade do total de analfabetos é idosa, sendo que também pela primeira vez há menos mulheres que homens nessa condição. Gabriela Noronha.
4: Para fortalecer a educação de jovens e adultos e combater o analfabetismo no Brasil, em 2024, o MEC lançou um pacto nacional que aumenta as vagas nessa modalidade de ensino nos sistemas públicos.
3: E ainda, em Minas Gerais, presidente Lula anuncia investimentos em hospital de referência para o tratamento de câncer em Belo Horizonte.
2: E em novo Hospital Universitário de São João del Rei, para atendimento de média e alta complexidade, que vai beneficiar 54 municípios.
3: Você vai ouvir também combate as apostas ilegais.
2: Decreto assinado pelo presidente Lula vai permitir bloqueio de bens das bets irregulares e destinação do dinheiro para o Fundo de Segurança Pública. Graziele Bezerra.
5: Segundo o Ministério da Justiça e Segurança Pública, ao todo, 25 milhões de brasileiros apostam nessas plataformas, sendo que um a cada quatro deles aposta todos os dias.
3: Hoje, na apresentação da Voz do Brasil, eu, Mariana Jungmann e Luciano Seixas.
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3: A taxa de analfabetismo no Brasil caiu para menos de 5%, a menor da série histórica.
2: O índice de pessoas que não sabem ler e escrever é maior entre os idosos com mais de 60 anos.
3: Políticas como o Pacto Nacional para a Educação de Jovens e Adultos vem ajudando a reduzir ainda mais essa taxa no Brasil.
4: Na mesa, cadernos e lápis. No coração, sonhos que resolveram sair da gaveta. Aos 61 anos, a cearense Maria do Socorro não perde uma aula no Centro de Educação de Jovens e Adultos no Distrito Federal. Ela teve que trabalhar desde muito cedo e não aprendeu a ler e a escrever, mas decidiu voltar à sala de aula por meio do EJA. E hoje divide o tempo entre as lições e as faxinas que faz para ganhar a vida. A cada nova palavra que ela aprende, é um mundo novo que se abre.
6: Toda pra que eu vejo, eu tô lendo. Vou no mercado e eu vejo o preço das coisas e eu fico lendo.
4: Assim como Maria do Socorro, milhares de brasileiros têm vencido a luta contra o analfabetismo. Segundo novos dados do IBGE, em 2025 o Brasil tinha 8 milhões e 400 mil analfabetos com 15 anos ou mais, o que representa uma taxa de analfabetismo de 4,9%. O ministro da Educação, Leonardo Barchini, destacou que é o melhor resultado da série histórica.
7: Pela primeira vez na história, nós atingimos na população de mais de 15 anos, menos de 5% de analfabetos no Brasil. E sabe o que a Unesco fala disso? Sabe o que os organismos internacionais falam disso? Falam que um país, quando atinge menos de 5% de adultos analfabetos, ele está encaminhado para a erradicação do analfabetismo.
4: Segundo o IBGE, a população com 60 anos ou mais representava mais da metade do total de analfabetos em 2025. E entre os idosos, pela primeira vez, a taxa de analfabetismo entre as mulheres foi menor que a dos homens. De acordo com William Kratochiwil, analista do IBGE, sem considerar o grupo dos idosos, a taxa cai para menos de 3%.
8: Se tirarmos as pessoas de 60 anos ou mais do grupo de análise, essa taxa ela cai para 2,6%. Isso é reflexo de uma quase universalização da taxa de escolarização, da frequência à escola contínua de crianças de 6 a 14 anos, que em 2025 alcançou aí os 99,5%.
4: Para fortalecer a educação de jovens e adultos e combater o analfabetismo no Brasil, em 2024 o MEC lançou um pacto Pacto Nacional, que aumenta as vagas nessa modalidade de ensino nos sistemas públicos. A professora do EJA, Ana Isabel Lopes, ressalta que, apesar das limitações, os alunos buscam a superação e o aprendizado.
9: A sede maior é essa: eu quero aprender a ler, escrever e eu quero fazer contas. E aí a gente, dentro desse universo, a gente vai apresentando um outro mundo, né? Outras discussões.
4: O Pacto Nacional pela Superação do Analfabetismo prevê mais de 3 milhões de novas matrículas no EJA e o investimento total deve ser de 4 bilhões de reais até 2028. Reportagem Gabriela Noronha.
2: E o novo piso salarial dos professores da educação básica já está definido. Será de R$ 5.130,63.
3: Um reajuste de 5,4% em relação ao valor que estava em vigor, garantindo ganho real acima da inflação.
2: O decreto foi assinado pelo presidente Lula e publicado hoje no Diário Oficial.
3: Segundo a legislação vigente, a atualização anual do piso não pode ficar abaixo da inflação acumulada.
2: E os profissionais contratados por tempo determinado também estão entre os beneficiários do piso salarial nacional.
3: As inscrições para o Sisu Mais acabam hoje, mas os estudantes ainda têm algumas horas para aproveitar essa oportunidade.
2: O sistema aproveita notas de quem fez o último Enem, mas não foi selecionado no primeiro semestre para uma nova seleção de vagas remanescentes em universidades de todo o país.
3: E as notas de corte já foram divulgadas, o que ajuda a escolher cursos com mais chance de passar.
10: O Ministério da Educação divulgou as primeiras notas de corte parcial do Sisu Mais, uma etapa complementar do Sistema de Seleção Unificada, Sisu, que vai ofertar eventuais vagas disponíveis em instituições públicas de educação superior. A nota de corte pode ser consultada diretamente nas páginas do Sisu Aluno e do Sisu Vagas ou por meio da Central de Atendimento do MEC pelo telefone 0800-61-61-61. Ao todo, 34 instituições públicas de educação superior decidiram destinar vagas para o Sisu Mais. Estão sendo ofertadas 9.436 vagas em 532 cursos. A nota de corte deve ser utilizada pelo candidato apenas como uma referência da situação em que se encontra para concorrer à vaga selecionada, não sendo uma garantia de seleção. E atenção, o estudante que obtiver no mínimo 650 pontos na média das 5 provas do Enem está apto a participar do PEDME Licenciaturas caso se inscreva para um curso presencial de licenciatura e seja selecionado. Quem entrar no programa vai ganhar bolsa mensal de R$ 1.050 desde o ingresso até a conclusão do curso. Para mais informações, acesse as redes sociais do Ministério da Educação ou portalgov.br/MEC. Reportagem Júlio César de Oliveira.
2: Melhorar a qualidade do atendimento dos futuros médicos e garantir a regulação dos cursos de medicina.
3: Esses são os objetivos de uma medida provisória assinada hoje pelo presidente Lula, que torna obrigatória a aprovação no ENAMED, o Exame Nacional de Avaliação da Formação Médica, para obter o diploma e o registro profissional.
2: A medida vale apenas para novos alunos que ingressarem nos cursos de medicina.
11: Estudantes de medicina deverão obrigatoriamente ser aprovados no ENAMED, o Exame Nacional de Avaliação da Formação Médica, para obter o diploma e exercer a profissão. O ENAMED também vai substituir a prova teórica do Revalida, exame aplicado a médicos formados no exterior que querem validar o diploma no Brasil. As mudanças estão previstas em uma medida provisória assinada pelo presidente Lula durante a inauguração do Hospital Universitário da Universidade Federal de São João del Rei, em Divinópolis, Minas Gerais. Em entrevista coletiva nesta sexta-feira, a secretária de Regulação e Supervisão da Educação Superior do MEC, Marta Abramo, afirmou que a nova política tem como objetivo melhorar a qualidade da formação médica e fortalecer a supervisão dos cursos.
12: Isso agora vem reforçado na própria medida provisória no texto e vai ter um reforço legal, né, de que um dos objetivos do ENAMED é exatamente auxiliar na avaliação, regulação e supervisão dos cursos de graduação de medicina. Isso está em perfeita consonância com o nosso Sistema Nacional de Avaliação. O resultado dos desempenhos podem constituir o referencial básico dos processos de regulação e supervisão da educação superior.
11: Com a medida, cada estudante deverá participar do ENAMED duas vezes, a primeira ao final do quarto ano do curso, para ajudar a identificar dificuldades e permitir que as instituições façam os ajustes necessários. E a segunda prova será no último ano da graduação. Nesta última etapa, a aprovação no exame será obrigatória obrigatória para que o formado possa se inscrever no Conselho Regional de Medicina, o CRM, e exercer legalmente a profissão. A exigência não vale para quem já está cursando medicina, apenas para quem entrar após a publicação da medida provisória. Para o secretário de Gestão do Trabalho e da Educação na Saúde do Ministério da Saúde, Felipe Proenço, a mudança é uma reivindicação das entidades médicas e responde a uma preocupação da população.
13: Traz essa grande preocupação com a qualidade da formação médica, com quem está atendendo a pessoa, de como que a pessoa que está sendo atendida vai poder saber sobre a qualidade da formação desse profissional. Para isso, foi fundamental estar ouvindo a população, estar ouvindo um clamor da sociedade que acha importante que tenha uma prova que avalie a qualidade da formação médica, e é exatamente isso que a medida provisória está apresentando, ouvindo essa preocupação, esse clamor.
11: O Enamed foi criado em 2025. Na primeira edição, 32% das escolas médicas do país tiveram a avaliação considerada insatisfatória. 33% dos estudantes concluintes não atingiram o nível mínimo de proficiência esperado. O exame será realizado 2 vezes por ano pelo INEP, o Instituto Nacional de Estudos e Pesquisas Educacionais Anísio Teixeira, nos municípios que têm cursos de medicina. A edição de 2026 está com inscrições abertas até 29 de junho. As provas serão aplicadas no dia 13 de setembro. Reportagem Jéssica Gonçalves.
3: E o presidente Lula também anunciou hoje em Minas Gerais um pacote de investimentos em saúde com foco na ampliação do atendimento pelo SUS.
2: Foi inaugurado um novo hospital da Universidade Federal de São João del Rei, que vai beneficiar 1 milhão de pessoas em 54 cidades.
14: O Hospital da Universidade Federal de São João del Rei será referência em assistência à saúde, ensino e pesquisa. É o primeiro da região oeste de Minas Gerais totalmente destinado ao SUS. O hospital terá capacidade de atendimento de média e alta complexidade e vai beneficiar mais de 1 milhão de pessoas de 54 municípios. O presidente da Rede HU Brasil, que administra hospitais universitários federais, Arthur Chioro, detalhou como será a estrutura da nova unidade de saúde.
15: Esse hospital, que já está atuando, já tem paciente internado, vai ter 198 leitos. Desses 198 leitos, 55 serão de terapia intensiva. Nós teremos todas as principais especialidades clínicas, cirúrgicas, pediátricas.
14: O governo do Brasil vai investir 341 milhões de reais por ano no hospital universitário, além de 85 milhões de reais para a compra de equipamentos e mobiliários médico-hospitalares. Durante a inauguração, o presidente Lula falou sobre a importância de investimentos para a saúde e educação.
16: Nós estamos criando 40 e poucos hospitais universitários, e nós estamos fazendo mais investimento do que já foi feito em qualquer momento da história desse país na da saúde, por uma simples razão. Por uma simples razão, a Constituição brasileira diz que todos nós somos iguais perante a lei. Então o povo pobre tem que ter direito à mesma médica que o poder da República tem.
14: Pela manhã, em Minas Gerais, Lula também anunciou investimentos para o Hospital Luxemburgo, em Belo Horizonte, referência no tratamento contra o câncer. A unidade, que pertence ao Instituto Mário Pena, passou a atender 100% pelo SUS e recebeu investimentos de 89 milhões e 300 mil reais, além de um acelerador linear para radioterapia e um equipamento de cirurgia robótica pelo Agora Tem Especialistas. O programa, que tem como principal objetivo reduzir fila de espera na saúde a partir de consultas, cirurgias e equipamentos, como ressaltou o ministro da Saúde, Alexandre Padilha.
17: E eu, para resumir o que é o Agora Tem Especialistas, ele é exatamente o que nós estamos vendo aqui. É a maior mobilização da história do SUS, tanto da rede pública quanto da rede privada do nosso país, para que a gente reduza o tempo que as pessoas esperam nas filas do SUS para fazer uma cirurgia, um exame para começar o tratamento do câncer.
14: Em Divinópolis também foram entregues veículos para transporte de pacientes pelo novo PAC Saúde e pelo programa Caminhos da Saúde. Em Minas Gerais já foram selecionados 314 veículos entre vans, micro-ônibus e ambulâncias com investimentos superiores a 127 milhões de reais. De Divinópolis, em Minas Gerais, Luciana Colares de Holanda.
3: E o governo do Brasil também está investindo para promover o cuidado, fortalecer a assistência e reduzir riscos no Sistema Único de Saúde.
2: Para isso foi criada a Política Nacional de Qualidade e Segurança do Paciente, com o objetivo de dar mais qualidade no atendimento aos pacientes.
18: Segurança, qualidade e acolhimento no atendimento à saúde. Para reforçar esse cuidado no SUS, o governo do Brasil instituiu a Política Nacional de Qualidade e Segurança do Paciente. A medida busca prevenir falhas, aprimorar a comunicação entre as equipes e oferecer uma assistência cada vez mais segura e humanizada, explica Luísa Bezerra Frazão, coordenadora geral de atenção hospitalar do Ministério da Saúde.
19: A gente traz o paciente como centro do cuidado. Esse é o maior ganho que a política ela faz menção, né, que o paciente, além dos direitos, ele tem deveres e ele deve ser olhado nas suas peculiaridades, na sua individualidade.
18: Entre as ações prioritárias estão a identificação correta do paciente, a prevenção de infecções, o uso seguro de medicamentos e a melhoria da comunicação entre as equipes de saúde. A política também incentiva o monitoramento de falhas para que os erros sejam compreendidos e não voltem a acontecer. A médica Cláudia Mello, do Núcleo Estadual de Gestão Estratégica de Segurança do Paciente do Rio de Janeiro, destaca a tecnologia no processo de cuidados.
20: Com a vinda da tecnologia, do avanço, da melhoria dos cuidados, essa reorganização teve que ser feita. É ampliar o engajamento do paciente no seu cuidado. Esse é o principal modelo que a gente quer desde sempre. O paciente entender que ele é o dono do seu cuidado, que ele tem que participar, se envolver na sua rotina de atendimento.
18: A implementação dessa política vai atender ações estratégicas a diferentes contextos de atenção à saúde, incluindo a atenção primária, a atenção hospitalar, os serviços de urgência e emergência e a atenção domiciliar. Reportagem Pablo Mundim.
3: Uma medida provisória assinada hoje pelo presidente Lula e será um passo a mais para a redução das filas por liberação de benefícios do INSS.
2: Ela reduz de 45 para 30 dias o prazo para a inclusão de processos administrativos e serviços no programa de gerenciamento de benefícios.
21: O governo federal reduziu de 45 para 30 dias o prazo para acelerar a análise de processos acumulados no INSS. Agora, os pedidos parados há pelo menos um mês entram direto no programa de gerenciamento de benefícios. O PGB prevê o pagamento de bônus para os servidores do INSS por análises extras que eles realizarem além da sua capacidade ordinária. A medida não gera custos adicionais para os cofres públicos. A presidente do INSS, Ana Cristina Silveira, explica as vantagens da nova regra.
22: Com a norma publicada pelo governo do Brasil, os processos que estiverem há mais de 30 dias aguardando análise poderão ser incluídos no PGB, programa que reforça nossa capacidade de atendimento. Estamos utilizando os recursos já previstos para tornar o atendimento mais ágil, reduzir o tempo de espera e garantir que os direitos da população sejam reconhecidos com mais eficiência.
21: Com a mudança, a expectativa do governo é beneficiar de imediato mais de 100 mil cidadãos que aguardam uma resposta da Previdência Social. A nova regra já está em vigor em todo o país. Reportagem Pedro Sardinha.
3: 25 milhões de brasileiros têm usado plataformas ilegais de apostas online, as chamadas bets, e um quarto deles jogam nelas todos os dias.
2: Para conter o avanço desse mercado irregular, foi assinado hoje pelo presidente Lula um decreto que garante o bloqueio de recursos financeiros dessas empresas.
3: E destina recursos a ações de prevenção e combate à criminalidade. Um decreto assinado nesta sexta-feira pelo presidente Lula aumenta a rigidez contra o mercado de apostas ilegais, garantindo mais efetividade no bloqueio de bens e recursos de agentes que operam fora da lei. De acordo com o ministro da Fazenda, Dario Durigan, ao identificar apostas ilegais, a Secretaria de Prêmios e Apostas vai notificar as instituições financeiras para que bloqueiem em até 24 horas os valores existentes e interrompam novas transações.
0: A partir de agora, com o decreto do presidente regulamentando a lei antifacção, uma notificação, um auto, um novo documento que vai ser apurado pela SPA, vai ser enviado diretamente aos bancos e às instituições financeiras, com ciência do Banco Central. A obrigação legal passa a valer e a instituição financeira tem que bloquear todas as contas que ela tiver identificado por onde passou recurso dessas bets ilegais.
3: Cumprido o devido processo, os recursos bloqueados serão destinados ao Fundo Nacional de Segurança Pública, contribuindo para o financiamento de ações de prevenção e combate à criminalidade. Segundo o Ministério da Justiça e Segurança Pública, as bets ilegais representam entre 41% e 51% das plataformas que operam na legalidade. Ao todo, 25 milhões de brasileiros apostam nessas plataformas, sendo que um a cada quatro deles aposta todos os dias. Por isso, o ministro da pasta, Wellington César Lima e Silva, considera importante a iniciativa de conter as ações criminosas em sites ilegais.
1: Não é trivial esse esforço que o governo federal faz, antes, pelo contrário, ele é muito robusto e complementar de tantas outras iniciativas que estão sendo adotadas. Esse é um largo passo nesse combate às bets ilegais.
3: Desde outubro de 2024, o governo do Brasil vem desenvolvendo medidas para combater o jogo ilegal e o endividamento das famílias. Uma delas foi a exclusão dos beneficiários de programas sociais dessas plataformas. Além disso, O Ministério da Fazenda criou o botão de autoexclusão, em que o próprio cidadão pede voluntariamente para ser excluído de qualquer cadastro de casas de apostas. Quase 700 mil pessoas já utilizaram a ferramenta. Em outra frente, cerca de 50 mil sites ilegais já foram bloqueados pela Anatel. 780 perfis e 306 publicações que promoviam apostas irregulares, além de 190 aplicativos não autorizados, foram retirados do ar. Reportagem Graziele Bezerra.
2: Pequenos negócios já renegociaram mais de 15 bilhões de reais por meio do novo Desenrola Brasil, programa de renegociação de dívidas do governo federal.
3: Além das empresas, o programa também tem modalidades voltadas para pessoas físicas e produtores rurais.
2: Considerando todas elas, o novo Desenrola Brasil já contabiliza mais de 1 milhão de operações contratadas.
3: As renegociações de dívidas envolvem descontos de até 90%, juros reduzidos e a possibilidade de uso do FGTS para quitação de débitos de pessoas físicas.
2: O ministro do Empreendedorismo, da Microempresa e da Empresa de Pequeno Porte, Paulo Pereira, destaca os principais resultados alcançados em menos de 2 meses.
5: São mais de 1 milhão de dívidas que foram negociadas, mais de 18 bilhões de reais emprestados, o que fez com que 912 mil operações de pessoas físicas fossem resolvidas pelo Desenrola. Quando a gente olha para as pessoas jurídicas, os números também são incríveis, são mais de 120 mil operações, 15 bilhões de reais emprestados para que as empresas saiam da dívida cara, dos juros altos, da negativação e possam limpar os seus nomes, investir e contratar mais.
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3: Após 15 anos da primeira Conferência Nacional de Arquivos, o Brasil volta a discutir o papel estratégico da preservação documental.
2: A conferência já realizou encontros em quase todos os estados e discute as propostas para uma nova política para o setor.
18: Os debates envolvem temas como preservação digital, acesso à informação, proteção de dados e os desafios das novas tecnologias para a memória pública. Os debates também abordam capítulos importantes da história brasileira, como acesso a documentos sobre a escravização da população negra, a preservação dos arquivos da ditadura militar e ações voltadas à memória e à reparação histórica. Temas que reforçam o papel dos arquivos na garantia do direito à verdade e à construção da cidadania, disse a ministra da Gestão e da Inovação em Serviços Públicos, Esther Dweck.
6: Arquivos são estruturas fundamentais para garantir direitos no presente e construir perspectivas de futuro. São infraestruturas estratégicas de informação, indispensáveis ao funcionamento do Estado, voltado para a sua sociedade e especialmente ao fortalecimento da democracia.
18: O debate percorreu 24 estados e mobilizou mais de 2.500 participantes de todo o país. Agora, 500 delegados e convidados vão construir propostas para orientar as políticas públicas do setor. Reportagem Pablo Mundim.
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2: Fique agora com as notícias do Poder Judiciário e do Congresso Nacional. Boa noite, bom fim de semana.
3: A gente volta na segunda. Boa noite.
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9: STF vai julgar a validade do sistema de cotas em processo seletivo interno da universidade.
24: STJ decide que pagamento de dívida que motivou a ação de despejo não impede rescisão de contrato de aluguel por atrasos durante o processo.
9: Eleições 2026. 7 estados já solicitaram apoio das Forças Armadas para a atuação no primeiro turno.
24: Boa noite, eu sou Marcela Luiza.
9: Eu sou Walter Lima.
24: O Supremo Tribunal Federal vai decidir se é constitucional a aplicação do sistema de cotas em processo seletivo interno de universidade quando os candidatos já se submeteram à ação afirmativa para ingressar na instituição.
9: A tese a ser definida pelo STF deverá ser aplicada aos casos semelhantes em todo o país. Marcelo Della Libera.
25: Ao se manifestar pela repercussão geral do tema, o presidente do Supremo Tribunal Federal, ministro Edson Fachin, ressaltou que em diversos precedentes, a corte decidiu que a política de cotas é um instrumento legítimo de concretização da igualdade material. O caso em exame, contudo, apresenta contornos ampliados sobre o tema, pois consiste em definir se a extensão da ação afirmativa aos processos seletivos internos destinados à progressão acadêmica é indispensável à preservação do princípio da igualdade material.
24: Diante de ação de despejo por falta de pagamento, inquilino pode quitar dívida e assim manter o contrato.
9: Mas para o STJ, se houver atrasos reiterados ao longo do processo, pode haver a rescisão. A ministra Nancy Andrighi foi a relatora. Fátima Uchoa.
26: Uma ação de despejo foi julgada improcedente pelo fato de os débitos terem sido quitados antes da citação. Já o Tribunal de Justiça do Distrito Federal reconheceu que o inquilino manteve inadimplência reiterada, pagando com atraso os aluguéis vencidos ao longo do processo. No STJ, a terceira turma manteve esse acórdão, considerando que a possibilidade de quitar a dívida e impedir o despejo é uma chance que a lei dá ao inquilino de boa fé e não deve servir como meio para proteger a inadimplência contínua.
24: 7 estados já solicitaram apoio das Forças Armadas para atuação no primeiro turno das eleições.
9: O anúncio foi feito por Murilo Salmito, secretário-geral da presidência do TSE. Fábio Ruas.
27: Os pedidos ainda precisam ser aprovados pelo plenário do TSE para então serem encaminhados à presidência da República. Desde 1994, as Forças Armadas transportam urnas e equipamentos para as eleições, além de ajudar no deslocamento de servidores da Justiça Eleitoral. O objetivo é garantir o voto de quem mora em locais de difícil acesso.
24: A segunda etapa da itinerância Cidadania Aqui com Você começa amanhã na comunidade indígena Espírito Santo, em Oiapoque, no Amapá.
4: A iniciativa é do Conselho Superior da Justiça do Trabalho, Rafael Silva.
10: Depois de passar 2 dias na aldeia Manga, a itinerância Cidadania Aqui com Você foi para a aldeia Espírito Santo para oferecer os serviços ao longo do fim de semana. As equipes que ficarão no local esses dias montaram hoje mesmo a estrutura, porque amanhã, logo cedo, o mutirão começa o atendimento aos indígenas. Eles vão ter acesso de graça desde a emissão de documentos, concessão de benefícios sociais, soluções de questões trabalhistas, até capacitações e atendimento de saúde. Os atendimentos vão das 8 da manhã às 6 da tarde.
24: 6 pessoas são condenadas por desvio de mais de R$800 mil de verbas do SUS.
4: A ação foi movida pelo MPF, Vanessa Pereira.
11: Segundo a sentença, os réus faziam parte de um esquema criminoso de desvio de recursos públicos do SUS no município de Barra do Piraí, no Rio de Janeiro. Investigações mostraram que o grupo realizava transferências irregulares de verba do Fundo Municipal de Saúde para contas bancárias de terceiros e empresas, sem a realização de um processo formal de ordenação de despesas ou justificativa administrativa. Os 6 envolvidos foram condenados por peculato e crimes de responsabilidade, com penas que variam entre 6 e 19 anos de prisão, além de multas individuais, ressarcimento dos valores desviados e perda do cargo público. Ainda cabe recurso da decisão.
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24: Uma boa noite.
4: Bom fim de semana e até segunda-feira.
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1: Eu sou Ricardo Nakaoka e estes são os destaques de hoje do Jornal do Senado, que começa agora. Sancionado o piso salarial de R$ 5.130 para professores da educação básica. Proposta garante exame para diagnóstico do autismo no SUS. Regulamentação da profissão de cuidador de pessoa com deficiência vai a plenário. Boa noite. Mais de 2 milhões de professores da educação básica terão um novo piso salarial a partir desse ano. O governo sancionou o reajuste para R$ 5.130, um aumento de 5,4%. A nova lei também cria uma regra permanente para a correção anual dos valores, com base na inflação e no crescimento das receitas do Fundeb. Relatora da proposta, a senadora professora Dorinha Seabra, afirma que a medida traz mais previsibilidade para gestores e professores e reforça a valorização de uma carreira essencial para a qualidade da educação no país.
2: O piso do professor, ele é a primeira estrutura de valorização e de organização da carreira. A partir do piso que as carreiras podem e devem se organizar. Não tem educação pública de qualidade se nós não tivermos professores e professores bem valorizados e respeitados.
1: E muitas vezes, estudantes com altas habilidades ou superdotação enfrentam dificuldades para ter suas necessidades educacionais reconhecidas e atendidas. Para garantir mais inclusão e desenvolvimento desses talentos, foi sancionada a Política Nacional voltada a esse público. Os detalhes com a repórter Patrícia Oliveira.
3: A Política Nacional para Estudantes com Altas Habilidades ou Superdotação apoia a identificação precoce e o desenvolvimento dos alunos no sistema educacional brasileiro. A lei cria também um cadastro nacional desses estudantes e prevê estratégias como o enriquecimento curricular, aceleração parcial em áreas específicas do conhecimento e a aceleração integral da trajetória escolar, de acordo com as necessidades de cada aluno. O texto relatado pela senadora professora Dorinha Seabra, do União do Tocantins, também prevê a formação especializada de profissionais da educação para receber esses estudantes.
4: Essa é uma forma de garantir e respeitar as diferenças para que elas não se tornem barreiras para que essas crianças e jovens permaneçam nas nossas escolas.
3: A nova lei autoriza ainda a criação de centros de referência especializados para apoiar estudantes, famílias e professores.
1: Identificar o transtorno do espectro autista nos primeiros anos de vida pode fazer diferença no desenvolvimento e na qualidade de vida das crianças. Para ampliar o acesso ao diagnóstico precoce, avançou no Senado um projeto que obriga o SUS a oferecer exames específicos. A proposta obriga o SUS a oferecer, de forma integral e prioritária, exames especializados para identificar o transtorno do espectro autista. Entre eles estão BERA, exame que avalia como os estímulos sonoros são transmitidos pelo nervo auditivo até o tronco cerebral, a ressonância magnética e o eletroencefalograma, além de avaliações clínicas multiprofissionais. A proposta busca reduzir as barreiras de acesso ao diagnóstico, garantir intervenções mais cedo e fortalecer a inclusão e o desenvolvimento de crianças, adolescentes e demais pessoas com TEA. A senadora Damaris Alves, do Republicanos do Distrito Federal, leu o relatório favorável do senador Flávio Arnes, do PSB do Paraná, destacando as vantagens para a população. O projeto foi apresentado por Flávio Bolsonaro, do PL do Rio de Janeiro, e agora segue para a votação final na Comissão de Assuntos Sociais.
5: A relação entre diagnóstico precoce e proteção do paciente é evidente, pois a identificação rápida funciona como defesa contra negligências e formas de violência institucional.
1: E seguiu para o plenário do Senado, com pedido de urgência para a votação, o projeto que regulamenta a profissão de cuidador de pessoa com deficiência. A proposta recebeu o aval da Comissão de Assuntos Sociais. Repórter Marcela Diniz.
6: De acordo com o projeto aprovado na Comissão de Assuntos Sociais, o cuidado profissional de pessoa com deficiência deve ser feito por maior de 18 anos, sem antecedentes criminais e com assistência integral, o que inclui atenção à saúde, alimentação, higiene pessoal, recreação, ao lazer e à cultura. A violação de direito ou garantia configura hipótese de demissão por justa causa. Para a relatora da proposta, a senadora Damaris Alves, do Republicanos do Distrito Federal, a atual falta de regras mínimas para o desenvolvimento da atividade, além de expor as pessoas com deficiência a riscos concretos de negligência, abuso ou violação de direitos, contribui para a invisibilidade e, consequente, desvalorização dos cuidadores.
7: É fundamental para a inclusão desses profissionais e dos serviços que eles prestam na estruturação dos serviços de saúde, cuja relevância se acha em evidente expansão e que deve absorver parcela cada vez mais expressiva da população economicamente ativa nos próximos anos.
6: O projeto que regulamenta a profissão de cuidador de pessoa com deficiência é de iniciativa da deputada Laura Carneiro, do PSD do Rio de Janeiro, e seguiu com pedido de urgência para votação no plenário.
1: O Senado deve iniciar a análise de um projeto que garante o pagamento de seguro-desemprego na entressafra do açaí para trabalhadores portuários avulsos que tenham como profissão principal a movimentação de cargas desse fruto em portos da Amazônia Legal. O benefício de um salário mínimo será devido por 3 meses no período entre o fim de uma colheita e o início da próxima. Os detalhes com o repórter Alexandre Campos.
8: Pelo projeto, o benefício será pago apenas para quem comprovar o exercício da atividade e for registrado no órgão gestor de mão de obra, uma espécie de associação dos portuários avulsos. Não terá direito quem já receber seguro-desemprego referente a outra atividade, pescador artesanal inclusive, ou benefício previdenciário ou de prestação continuada, exceto pensão por morte e auxílio acidente. Ao

0: notificação dos requisitos de concessão e manutenção do benefício. O pagamento será cancelado se identificada fraude ou recebimento de renda que impeça sua acumulação.
1: E com a alta do preço dos combustíveis, agravada pelos conflitos no Oriente Médio, o governo federal liberou uma nova ajuda ao setor aéreo. Uma medida provisória, que agora será analisada pelo Congresso Nacional, garante até 8 bilhões de reais em empréstimos para as companhias aéreas nacionais, com recursos do Fundo Nacional de Aviação Civil. A expectativa é reduzir o impacto dos custos operacionais e preservar a oferta de voos. O financiamento terá juros de 4% ao ano e prazo de pagamento de até 5 anos. A medida ainda precisa ser analisada pelo Congresso Nacional no prazo de 120 dias. Se for aprovada, o texto será convertido em lei.
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1: Com edição de Paula Groba e trabalhos técnicos de João Lira, o Jornal do Senado fica por aqui. Acompanhe agora as notícias do Tribunal de Contas da União e da Câmara dos Deputados. Boa noite e um bom fim de semana.
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4: O Tribunal de Contas da União avaliou as ações do governo para combater golpes digitais que utilizam a identidade de órgãos públicos. São fraudes em que criminosos se passam por instituições públicas para enganar cidadãos por e-mail, aplicativos de mensagens e outros canais digitais. A auditoria apontou falta de coordenação entre as organizações responsáveis pela prevenção e resposta aos crimes. Para o TCU, não existe uma estratégia integrada para enfrentar o problema e proteger a população. Isso dificulta a identificação de riscos e pode aumentar a exposição da população a golpes. O tribunal fez recomendações para melhorar a articulação e ampliar as ações de prevenção e conscientização. Saiba mais em tcu.gov.br.
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5: Câmara cria política para pessoas com transtorno do neurodesenvolvimento.
6: Plenário dispensa licitação para SUS comprar medicamentos da Hemobras.
5: Deputados aprovam a regulamentação da profissão do psicopedagogo.
6: Boa noite. Os deputados aprovaram um projeto de lei que regulamenta o exercício profissional da psicopedagogia. A repórter Luciana Vieira tem os detalhes da proposta.
7: Uma proposta aprovada pela Comissão de Constituição e Justiça da Câmara regulamenta o exercício profissional da atividade de psicopedagogia em todo o território nacional. De acordo com a proposta, poderão exercer a atividade os titulares de diploma de graduação em psicopedagogia ou aqueles formados em pedagogia, psicologia, fonoaudiologia e licenciaturas que concluírem especialização na área com carga mínima de 600 horas ou 80% da carga prevista no prazo de até 60 meses após a publicação da lei. Também ficam autorizados profissionais com qualquer graduação que tenham concluído especialização em psicopedagogia de no mínimo 360 horas antes da publicação da norma, além de pessoas que comprovarem atuação na área por pelo menos um ano, desde que obtenham graduação ou especialização em até 5 anos. Diplomas estrangeiros revalidados também serão aceitos. O texto assegura ainda que profissionais que já ocupam cargos ou funções de psicopedagogo em instituições públicas ou privadas poderão continuar exercendo suas atividades. Tanto os cursos de graduação em psicopedagogia quanto as especializações com carga mínima de 600 horas devem contar com estágio prático supervisionado como requisito para o exercício profissional. A regra, porém, não valerá para estudantes que já estiverem matriculados antes da entrada em vigor da lei. O texto aprovado detalha

0: As funções do psicopedagogo em diferentes contextos. Em instituições educacionais, o profissional poderá atuar no enfrentamento de problemas de aprendizagem, colaborar com a formulação de políticas e orientações pedagógicas, apoiar processos de inclusão de estudantes com deficiência ou dificuldades de aprendizagem e desenvolver ações preventivas. Em ambientes clínicos, consultórios e hospitais, caberá ao psicopedagogo realizar diagnóstico de dificuldades de aprendizagem, intervir e acompanhar indivíduos com essas dificuldades, aplicar métodos e instrumentos específicos, prestar consultoria, elaborar relatórios e orientar cursos e serviços na área. O texto também prevê o encaminhamento a outros profissionais quando necessário. A proposta estabelece ainda que o psicopedagogo deve manter sigilo sobre informações obtidas no exercício da atividade. O compartilhamento de dados só poderá ocorrer com outros profissionais envolvidos no atendimento e igualmente submetidos ao sigilo. O descumprimento dessa regra poderá resultar em sanções civis e penais. Durante a votação, o deputado Patrus Ananias, do PT de Minas Gerais, disse que a psicopedagogia é o encontro da educação com a psicologia.
1: Então, de uma forma amorosa, de uma forma pedagógica, as nossas professoras, os nossos professores, devidamente capacitados na formação da psicopedagogia, podem trabalhar essas duas dimensões. Da educação, do aprendizado, da abertura do conhecimento para novos horizontes e novas possibilidades, mas também do autoconhecimento da criança, do jovem voltando para si mesmo, para se melhor conhecer e assim melhor conhecendo, tenham mais consciência para alargar e aprofundar os seus conhecimentos.
0: O projeto que regulamenta o exercício profissional da atividade de psicopedagogia já pode seguir para a análise do Senado, a menos que haja recurso para a votação antes pelo plenário da Câmara. Da Rádio Câmara de Brasília, com informações de Paula Bitar, Luciana Vieira.
2: Agricultura.
3: Evair Vieira de Melo, do Republicanos do Espírito Santo, defende a renegociação das dívidas dos produtores rurais. Na avaliação do deputado, a proposta busca garantir condições para a continuidade da produção agropecuária e o abastecimento de alimentos no país.
4: Evair Vieira de Melo também questiona a política de gastos do governo e afirma que despesas com viagens e diárias impactam muito as contas públicas. Para ele, o executivo deveria priorizar o controle de gastos em vez de atribuir ao Congresso a responsabilidade pelos desafios fiscais.
2: Meio ambiente.
3: Nilton Tato, do PT de São Paulo, registra a campanha Junho Verde como um importante debate para a conscientização ambiental. Para ele, a redução do desmatamento e a transição para fontes de energia mais limpas são importantes para enfrentar os desafios ambientais da atualidade.
4: Nilton Tato também ressalta o papel do Brasil nas discussões internacionais sobre desenvolvimento sustentável. De acordo com o parlamentar, o Congresso deve priorizar pautas que conciliem a redução do efeito estufa e a melhoria da qualidade de vida da população.
2: Desenvolvimento regional.
3: Hildo Rocha, do MDB do Maranhão, questiona a seleção de moradias financiadas pelo Fundo de Desenvolvimento Social e pelo Minha Casa Minha Vida Rural. Segundo o parlamentar, falta transparência na distribuição das unidades habitacionais.
4: Hildo Rocha pretende convocar o ministério responsável pelo PAC para prestar esclarecimentos na Câmara. Ele também levanta dúvidas sobre a distribuição dos recursos, os critérios adotados e a viabilidade financeira dos empreendimentos selecionados.
2: Homenagem.
3: Câmara aprovou o projeto que cria o título de Cidade Amiga do Idoso. O repórter Marcelo Lacher traz mais informações sobre a proposta.
5: O plenário da Câmara aprovou o projeto já analisado pelo Senado que cria o título de Cidade Amiga do Idoso para os municípios que adotarem iniciativas para garantir um tratamento digno às pessoas idosas. Para concorrer ao título, a cidade deverá demonstrar que tem programas ou políticas públicas que estimulem a inclusão social, cultural e política dessa população. Essas políticas deverão beneficiar idosos em áreas como transporte, moradia, participação social, emprego, comunicação e informação. O título Cidade Amiga do Idoso será conferido por um conselho composto por representantes dos governos federal, estaduais, distrital e municipais, bem como das entidades representativas da população idosa. O título terá validade de 3 anos. Depois disso, as políticas adotadas e os compromissos assumidos serão reavaliados. O autor da proposta, deputado Pompeu de Matos, do PDT do Rio Grande do Sul, diz que o título estimula os municípios a adotarem políticas para acolher e dar mais qualidade de vida a essa população.
6: Ele busca proteger, reconhecer, apoiar, acolher os nossos idosos, que são, na verdade, os trabalhadores de ontem, que carregaram cada cidade do meu Rio Grande nos braços, carregaram cada estado desse país e hoje são aposentados, mal remunerados, são idosos desrespeitados, desvalorizados, mal acolhidos.
5: O projeto que cria o título Cidade Amiga do Idoso para os municípios que adotarem políticas em favor da população idosa seguiu para a sanção presidencial e já pode virar lei. Da Rádio Câmara de Brasília, com informações de Antônio Vital, Marcelo Larcher.
2: Transportes.
4: Eduardo Bismarck, do PV, comemora a decisão da Agência Reguladora do Estado do Ceará de autorizar novas empresas a operar linhas de ônibus nas macro-regiões do Litoral Leste e do Vale do Jaguaribe. Ele avalia que a mudança deve melhorar a segurança e a regularidade das viagens.
3: Eduardo Bismarck relata que moradores das duas macro-regiões enfrentavam panes frequentes e longas esperas durante deslocamentos de ônibus. Ele cita Beberibe, Aracati, Limoeiro do Norte e Capuí, entre outros municípios atendidos pela nova etapa da operação.
4: Cobalcini, do MDB, cobra da NTT a revisão do projeto de concessão de rodovias federais em Santa Catarina. O deputado considera insuficiente a previsão de cerca de 80 quilômetros de duplicação nos 2 lotes previstos com contratos de 30 anos.
3: Cobalcini afirma que Santa Catarina depende dessas estradas para o escoamento de produtos da região oeste do estado até os portos. Ele defende a duplicação de trechos estratégicos das BRs 282 e 470, além de melhorias na BR-153 para atender a região do Alto Uruguai.
2: Saúde.
4: A Câmara aprovou proposta que permite que o SUS adquira sem licitação medicamentos feitos pela Hemobras. O repórter Antônio Vital acompanhou a votação.
7: A Câmara dos Deputados aprovou o projeto que permite a contratação direta, sem licitação, para compra de medicamentos hemoderivados ou produzidos por biotecnologia para pacientes do Sistema Único de Saúde. O projeto, apresentado pelo deputado Jorge Sola, do PT da Bahia, não exige licitação quando os medicamentos forem produzidos por instituição pública que seja o único fornecedor desse tipo de produto no país. No Brasil, a única empresa pública do setor é a Hemobras, como é conhecida a empresa brasileira de hemoderivados e biotecnologia, vinculada ao Ministério da Saúde. A empresa processa o plasma doado nos hemocentros para fabricar medicamentos para o Sistema Único de Saúde. Ela produz hemoderivados, que são medicamentos feitos a partir do plasma do sangue humano e usados no tratamento de doenças como a hemofilia. Produz ainda medicamentos biotecnológicos, obtidos por meio de engenharia genética, como o chamado fator 8, usado em pacientes com hemofilia A. Medicamentos produzidos por biotecnologia também são usados no tratamento de alguns tipos de câncer e doenças autoimunes. O projeto recebeu parecer favorável do relator, deputado Clodoaldo Magalhães, do PV de Pernambuco, mas foi criticado em plenário por deputados do Novo e do Missão. Para o deputado Gilson Marques, do Novo de Santa Catarina, dispensar licitação para produtos de biotecnologia feitos pela Hemobras prejudica a concorrência e pode encarecer os custos.
8: Com relação aos hemoderivados, de fato, a Hemobras já produz quase que 100% dos medicamentos desse estilo. No entanto, os produtos biotecnológicos é uma ampla gama que vai poder ter quase que um monopólio da Hemobras e, obviamente, isso é negativo. Não faz sentido ter esse monopólio forçado com dispensa de licitação de uma única empresa. Vai quebrar todo o mercado que trata e que produz esse tipo de serviço. É inacreditável.
7: O autor da proposta, Jorge Sola, defendeu a preferência para a Hemobras e a produção nacional de medicamentos usados no tratamento de diversas doenças.
9: Existem duas tecnologias que a Hemobras utiliza. Uma é o fracionamento do plasma. Para o fator 8, que é usado em pacientes hemofílicos, o fracionamento do plasma, presidente, não é suficiente. Por isso foi criada uma segunda planta de biotecnologia, de engenharia genética, que não pode acontecer é obrigar um processo licitatório onde qualquer empresa de outro país pode querer concorrer quando nós investimos muito para ter capacidade de produção nacional.
7: O projeto que permite a contratação direta, sem licitação, para compra de medicamentos hemoderivados ou produzidos por biotecnologia por instituições públicas, agora será analisado no Senado. Da Rádio Câmara, de Brasília, com informações de Daniele Lessa, Antônio Vital.
2: Segurança Pública.
3: Carla Dixon, do PL, critica a situação da segurança pública no Rio Grande do Norte e cobra ações do governo estadual. Ela ressalta que o aumento dos casos de violência e a atuação de facções criminosas tem gerado um clima permanente de medo e insegurança para a população.
4: Carla Dixon também registra o atentado contra o vereador Cabo Davidson, em Mossoró, durante uma transmissão ao vivo. A deputada lembra que o ataque deixou o vereador ferido e provocou a morte de seu assessor, num episódio que, segundo ela, deixa evidente o avanço da criminalidade no estado.
3: Lincoln Portela, do PL de Minas Gerais, critica a forma como o governo federal apresentou a possibilidade de usar agências dos Correios para a devolução de celulares roubados. Para ele, a justificativa sobre eventual receio de atendimento em delegacias desvaloriza o trabalho da Polícia Civil.
4: Lincoln Portela defende a atuação de delegados e profissionais da segurança pública na investigação e recuperação de bens roubados. O parlamentar afirma que o executivo deve fortalecer as forças policiais, preservando a confiança da população nos órgãos de segurança.
3: Capitão Alden, do PL da Bahia, defende a derrubada do veto ao projeto que estabelece em 35 anos a idade máxima para ingresso nos quadros gerais das polícias militares e dos corpos de bombeiros militares. Ele explica que a proposta cria uma regra nacional para o acesso aos concursos das corporações.
4: Capitão Alden argumenta que candidatos com mais de 30 anos possuem condições físicas e técnicas para exercer as funções militares. Para o deputado, a medida evita restrições consideradas injustas e amplia as oportunidades para milhares de concurseiros em todo o país.
2: Justiça.
3: Érica Cocai, do PT do Distrito Federal, defende a apuração rigorosa das denúncias relacionadas ao Banco Master. Na visão da deputada, os fatos divulgados precisam ser esclarecidos para garantir punição exemplar.
4: Érica Cocai sustenta que as investigações devem alcançar todas as pessoas envolvidas no caso, independentemente da posição política. A parlamentar também exalta ações do governo federal de combate à corrupção e de fortalecimento dos instrumentos de fiscalização e controle.
3: Adriana Ventura, do Novo de São Paulo, cobra investigação sobre denúncias de corrupção veiculadas pela imprensa que envolvem membros do Congresso Nacional. Na avaliação da deputada, falta coragem a muitos parlamentares na hora de fiscalizar seus pares.
4: Adriana Ventura também defende o avanço da proposta que acaba com o foro privilegiado para autoridades. De acordo com a legisladora, a medida contribui para fortalecer a igualdade perante a lei e aumentar a confiança da população nas instituições públicas.
3: Maurício Marcon, do PL do Rio Grande do Sul, critica decisões e investigações em tramitação no Supremo Tribunal Federal sobre membros de oposição ao governo federal. O parlamentar acredita que há tratamento desigual em casos analisados pela corte.
4: Maurício Marcon também cobra o aprofundamento das investigações relacionadas ao Banco Master. Segundo o deputado, é necessário esclarecer vínculos entre políticos, autoridades e pessoas citadas nas investigações para garantir transparência e responsabilização dos envolvidos.
2: Votação.
3: O plenário da Câmara ampliou direitos para as pessoas com transtorno do neurodesenvolvimento. Os detalhes com a repórter Cibele Comanete.
10: A Câmara dos Deputados aprovou o projeto que cria uma política nacional voltada para as pessoas diagnosticadas com transtornos do neurodesenvolvimento, com medidas nas áreas de saúde, educação e inclusão social. Os chamados transtornos do neurodesenvolvimento incluem, entre outros, o transtorno do déficit de atenção com hiperatividade, o TDAH, o transtorno do espectro autista, o TEA, e a dislexia. A proposta admite a equiparação dessas pessoas à condição de pessoa com deficiência, desde que haja avaliação biopsicossocial feita por equipe multiprofissional. Essa análise vai considerar se as limitações, junto com as barreiras do ambiente, dificultam a participação plena desses indivíduos na sociedade. O projeto inicial, apresentado pelos deputados Alex Manente, do Cidadania de São Paulo, Anne Ortiz, do PP do Rio Grande do Sul, e Amon Mandel, do Republicanos do Amazonas, se concentrava em ações para pessoas com TDAH, o que foi ampliado pela relatora, deputada Andréia Siqueira, do PSB do Pará. Segundo ela, a proposta organiza políticas públicas já existentes, criando uma base legal mais clara para o atendimento dessas pessoas. O deputado Alex Manente, um dos autores, disse que a proposta amplia direitos.
11: Nós aprovamos aqui uma medida que visa garantir os direitos das pessoas que têm o transtorno que é o TDAH, cada vez crescente no Brasil, e nós com essa matéria conseguiremos dar vazão, primeiro, à avaliação e o diagnóstico biopsicossocial, que é isso, uma avaliação multiprofissional para garantir os direitos das pessoas que têm esse transtorno.
10: Além da possibilidade de equiparação com pessoas com deficiência, o projeto prevê diagnóstico precoce e acompanhamento contínuo, com atuação integrada dos sistemas de saúde e de educação, acesso a terapias e fornecimento gratuito de medicamentos pelo SUS. Na área educacional, a proposta permite que estudantes com transtornos de aprendizagem, como o TDAH e a dislexia, tenham tempo adicional para fazer as provas. O projeto que amplia os direitos de pessoas com transtornos do neurodesenvolvimento seguiu para análise no Senado. Da Rádio Câmara de Brasília, com informações de Antônio Vital e Daniele Lessa, Cibele Comanete.
4: Flávio Nogueira, do PT do Piauí, registra a implantação do programa Neuroame pela Prefeitura de Piripiri. O deputado explica que a iniciativa oferece acolhimento, exames e acompanhamentos a crianças que precisam de avaliação especializada para identificar dificuldades no desenvolvimento.
3: Flávio Nogueira informa que o programa atende crianças de primeira e segunda infâncias matriculadas na rede municipal ou acompanhadas pelos serviços públicos de saúde. Ele pontua que a ação contribui para evitar o isolamento, ampliar o acesso a especialistas e enfrentar o preconceito.
4: Termina agora o Jornal Câmara dos Deputados, produzido pela Rádio Câmara, com trabalhos técnicos de Wellington Teles e apresentação de Val Monteiro e Márcia Quilissardi. Uma boa noite para você.
3: A Voz do Brasil está de volta na segunda. Bom final de semana. Boa noite.
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0: Vamos lá para mais um, é Bailão na Momento FM, na Força Mercadinho, Conveniência e Kiss Motel. Oito e um, ótima noite pra você.
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8: Bora começar mais um É Bailão na Momento FM. É Bailão por aqui até as 11 da noite. 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E aí, tudo certinho com você? Frio pra caramba na capital do milho. Vamos atualizar a temperatura aqui. Ótima noite pra você, vem junto na força Mercadinho Conveniência Kiss Motel, 11 graus a temperatura. A melhor Xanxerê Santa Catarina. Abraço pra você ligado com a gente. Alô Paraná, Oeste Catarinense, Rio Grande do Sul. Começa agora aquela festa de música por aqui. Hoje eu sou piloto e copiloto aqui, o Jonathan, né? Estamos pilotando a nave da Momento FM, né? Tudo certo?
9: Tudo certo. Boa noite, meu amigo Mancha. Boa noite a todos os nossos ouvintes da Momento FM. Estão aí nos estúdios da Momento, na capital do milho.
8: Isso aí. Aquele aqui,
9: isso aí, aprendendo um pouco aqui com o pessoal aqui para pegar e coordenar as máquinas da Momento aqui para nós poder entrar sozinho no ar, né?
8: Tá certo, tá certo. Então hoje, eu de cá, você de lá e Jonathan com a gente por aqui. Brasil hoje, né, garoto?
9: Brasil, mancha. Brasil. Brasil. Lembra que na semana passada eu e o Lucas falamos 1-1 no Brasil, né?
8: É.
9: Eu vou deixar meu palpite em 2-1.
8: 2-1 pro Brasil?
9: 2-1 pro Brasil. Vamos ver no que vai dar.
8: Eu vou chutar no 1-1, cara.
9: 1-1.
8: 1-1. Ah, mas é um jogo ruim, né?
9: É.
8: 1-1 empatar e...
9: Tu sabe que o time do Haiti aí, eles correm bastante, né? Eu acredito que eles vão cansar bastante o nosso jogador do Brasil no primeiro tempo pra depois eles poder dar uma pressionada neles no segundo tempo.
8: Isso aí. Claro que eu tô torcendo pro Brasil ganhar, né? Mas vamos palpitar assim, né? 1-1. Que coisa! Mande seu palpite pra gente aí a partir de agora, aquela festa de música então, e mais um É Bailão na Momento FM, 24 horas com você.
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8: Tamo junto então, começando com Céu e Cantos.

Céu e Cantos, na Momento FM, Clarão da Lua. É Bailão, 8:09, abracei pro meu irmão Valmor, ligado com a gente também. Paulo Sérgio, lá em Bom Jesus, curtindo a programação do É Bailão da Momento FM. Vem junto, 8:09.

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2: Simão! 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Aquele cara que defende seu grande amor.

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0: Fechando mais uma, é Bailão na Momento FM, 24 horas com você. Vamos lá para o intervalo, na força, Mercadinho Conveniência. Ainda aqui, Motel.
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0: 24 horas com você. Momento FM, 8h29. Já já teremos mais uma edição do Túnel do Tempo também aqui na programação. 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
9: Olá, ouvintes. O governo de Santa Catarina lançou um novo edital voltado à compra de vagas de acolhimento para mulheres vítimas de violência doméstica. A iniciativa será coordenada pela Secretaria de Estado da Assistência Social, Mulher e Família e prevê a contratação de entidades de sociedade civil para oferecer abrigo temporário e atendimento especializado em diferentes regiões do estado. O objetivo é ampliar a rede de proteção e garantir acolhimento imediato em situações de risco, com possibilidade de expansão conforme a demanda. A medida integra as ações estaduais de enfrentamento à violência contra a mulher e busca reforçar a estrutura já existente de atendimento e proteção em Santa Catarina. Com informações para a programação, o repórter Jocely Luiz.
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0: Vamos lá, segue a programação, é bailão no momento. Abraço pra Salete. Galera no colato, ligada com a gente. Ótima noite pra vocês, 23, faltando pras 9. Come on.

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os irmãos Bertucci foram pioneiros. Eles introduziram uma nota serrana na gaita da música do Rio Grande do Sul, da música dos gaúchos e das gaúchas de todas as

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0: É momento, é emoção o tempo todo. Ótima noite pra você. GDO. Vamos lá pro túnel do tempo, mais um intervalo. 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
0: 4, faltando para as 9.
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4: Nota de agradecimento. A família agradece com profunda gratidão a todos os parentes, amigos e pessoas que estiveram ao nosso lado nesse momento tão difícil, no falecimento de Santina Todeschini. 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Todo gesto de apoio, palavra de conforto e oração foi muito importante para nos dar força e conforto nesse período de dor e saudade. Convidamos familiares e amigos para a missa de sétimo dia, que será celebrada no dia 21, às 9 horas da manhã, na igreja do bairro Veneza. 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Em momentos de dor, o apoio, a oração e o carinho nos sustentam.
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